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1: Nova Brasil FM, hora certa da moderna música brasileira, 2h46.

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1: Nova Brasil FM, hora oficial de Brasília, 4h13.

0: Nova Brasil FM, hora oficial de Brasília.
1: 4:51.
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Ótima manhã de segunda-feira para você que está aqui na sintonia da Nova Brasil. E aí, tudo certo contigo? Por aqui, Cláudia Nakazato. Vamos juntos aqui pela Nova Brasil FM, uma empresa do Grupo Tati de Comunicação. Você pode nos ouvir pelo rádio, pelo aplicativo ou pelo site novabrasil.com. Bora curtir muita música boa por aqui? Bora, a gente começa então com Cazuza, o nosso amor a gente inventa. Bom dia para você.

0: Nova Brasil, e esse foi Jorge Vercillo, que nem Maré. Também teve Tom Jobim e Miúcha, Pela Luz dos Olhos Teus, 5h20. 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

0: Nova Brasil, e esse foi Arnaldo Antunes. Socorro, também teve Zé Cabaleiro com Lenha. 5h40 agora.
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17: Olá, oi, muito bom dia. Bom dia para você. Começa agora o Nova Manhã na Nova Brasil. Música de qualidade, informação na medida certa. A partir de agora, um dia com mais leveza para você. Agora são 6:02. Eu sou Laerte Novaes.
18: Eu sou Jéssica Cruz. Bom dia, Laerte.
17: Bom dia, Jéssica.
18: Tudo bem?
17: Tudo ótimo. Semana abençoada para todos nós.
18: Como foi o final de semana?
17: Tudo tranquilo, viajando.
18: Ah, muito bem. Quem gosta de viajar, tá aí.
17: Eu adoro viajar, gosto muito de viajar.
18: Mas faz muito bem.
17: É uma terapia, né?
18: É uma terapia, é terapêutico.
17: É, não é terapia, mas é terapêutico.
18: Muito bom dia para você que nos acompanha aqui no Nova Manhã. Estamos com você a partir de agora, te fazendo companhia nesta segunda-feira, começo de semana e último dia do mês de agosto, dia 31 de agosto.
17: Pois é, e hoje a gente celebra o dia do nutricionista. Essa data, ela visa, Jéssica, homenagear o responsável, né, o profissional por planejar programas de alimentação para as pessoas, além de preparar dietas específicas para ajudar a melhorar a qualidade de vida e saúde dos seus pacientes. É um profissional muito importante na nossa rotina.
18: É, viva esse profissional,
17: viva,
18: que tanto nos ajuda. Um beijo para minha nutricionista, Larissa, ó, beijão. 6:04. E a previsão do tempo para o estado de Sergipe nesta segunda-feira indica sol com variação de nuvens e possibilidade de chuvas isoladas, principalmente aqui na faixa litorânea.
17: Pois é, no litoral, incluindo a capital Aracaju, a previsão é de sol entre nuvens, com curtos períodos de sol e chance de chuva rápida ou isolada. As temperaturas variam ali entre a mínima de 21 graus e máxima de 23 graus e até 30 graus.
18: Já no Agreste e no Sertão, predomínio de sol, pouca nebulosidade, temperaturas mais estáveis também e o índice UV elevado, atingido o nível 8. Agora são 6:05.
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17: E no Nova Manhã de hoje, você vai saber.
18: Justiça determina retorno da VRS ao transporte coletivo de Aracaju.
17: Bombeiros de Sergipe sofre queda e morre durante curso de operações em árvores, em BH.
18: Avenida Hermes Fontes terá interdições parciais a partir desta segunda-feira.
17: Justiça Eleitoral recebe 59 denúncias de irregularidades eleitorais em Sergipe em 2 semanas de campanha.
18: E no programa de hoje, a gente vai falar sobre a importância do profissional de educação física.
17: Pois é, e hoje você pode participar aqui do nosso Nova Manhã, manda seu beijo, fala de onde você está falando, né, a cidade, o bairro, enfim, o país. Fique à vontade, muita gente fora do nosso Brasil, ouvindo pelo aplicativo, né, Jéssica, e pode participar com a gente, 79981111665, fique à vontade.
18: Aliás, você falou sobre o aplicativo, você já viu o aplicativo do Sistema Atalaia?
17: Do Sistema Atalaia, já vi, sim.
18: Tem tudo lá, gente, tudo que faz parte do nosso sistema. Então você vai na loja do seu celular, seja Android ou iOS, baixa o aplicativo e você vai ver de cara a Nova Brasil FM para ouvir Nova Manhã.
17: É só clicar lá que vai direto para o nosso programa aqui, Nova Manhã. Que maravilha. E participa também, né? 81111665 pelo WhatsApp.
18: Olha, aproveite bem sua segunda-feira. Fica aqui com a gente, porque o Nova Manhã começou.

0: 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Você ouviu Titãs Enquanto Houver Sol. Antes, por aqui, Caminhos do Sol com Zizi Posse. Agora 6:12.
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2: E a Justiça de Sergipe concedeu uma liminar determinando o retorno da empresa VRS ao sistema de transporte público coletivo de Aracaju e região metropolitana.
0: Pois é, a decisão do juiz Gustavo Adolfo Pereira, da Terceira Vara Civil de Aracaju, suspende a substituição da VRS determinada pela SMTT, permitindo que a empresa retome a operação no sistema. A VRS opera em 36 linhas do sistema de transporte público coletivo de Aracaju e região metropolitana.
2: Em nota, a Prefeitura de Aracaju informou que não foi notificada oficialmente da decisão judicial e que assim que houver a intimação formal, a decisão será analisada e o município adotará as medidas judiciais cabíveis.
0: A Prefeitura disse ainda que todas as medidas adotadas pela administração municipal tiveram o objetivo de resguardar o interesse público e assegurar a continuidade e a qualidade da prestação do serviço de transporte coletivo à população.
2: Só relembrando o caso, né, gente? No dia 20 de agosto, mais de 100 ônibus, 110 precisamente, 110 ônibus da empresa VRS Transportes foram impedidos de circular em Aracaju. O bloqueio com viaturas da SMTT e da Guarda Municipal foi realizado um dia após o anúncio da Prefeitura de Aracaju. E sobre a chegada de novos ônibus, né, para operar pela empresa Boa Vista, que passou a integrar o sistema da capital e região metropolitana.
0: Pois é, a gestão municipal já havia informado que a troca de empresa ocorreu em razão de problemas operacionais da VRS. A substituição está embasada em decreto assinado pela prefeita Emília Correia, que estabelece novas regras para o tempo de vida útil e transição para a operação das empresas de transporte coletivo municipal. A norma proíbe a circulação de ônibus a combustão com mais de 12 anos e veículos elétricos com mais de 15 anos de uso.
2: E no dia 24 de agosto, representantes e trabalhadores da VRS Transportes participaram de uma reunião com membros do consórcio do transporte metropolitano. A reunião aconteceu no Palácio dos Despachos. Foi para a reunião os municípios de São Cristóvão, né? Tiveram representantes, Socorro, Barra dos Coqueiros e o governo do estado que estava presente. Aracaju não foi convidada para essa reunião. 6:15.
0: E olha, mudando de assunto, hein? O bombeiro militar de Sergipe, Luciano Santos Vitória, de 41 anos, morreu durante um curso de operações em árvores realizado na Academia de Bombeiros Militar, na Pampulha, em Belo Horizonte.
2: Segundo o Corpo de Bombeiros de Minas Gerais, o sargento sofreu uma queda de altura durante as atividades. Ele foi prontamente atendido, mas não resistiu.
0: A corporação informou que as circunstâncias do acidente ainda serão apuradas e que prestou apoio ao Corpo de Bombeiros Militar de Sergipe e aos familiares do militar.
2: Aqui no estado, o Corpo de Bombeiros Militar prestou uma homenagem ao sargento Luciano, cuja despedida foi marcada por muita emoção e comoção entre familiares, amigos e os colegas de farda.
0: Pois é, ontem, durante o sepultamento, um dos momentos mais emocionantes foi a homenagem realizada pelo Grupamento Tático Aéreo, o GTA, que sobrevoou o local e lançou pétalas de rosas em homenagem ao sargento Luciano. O gesto simbolizou respeito, a admiração e o reconhecimento de seus companheiros pela trajetória dedicada ao serviço público. Aqui vai nossas condolências a todos os familiares e amigos. 6:16.
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2: Semana começando e vai um recado para você. A vida não consiste em esperar a tempestade passar, mas em aprender a dançar na chuva. 6:18.

0: Daniela Mercury, aqui no Nova Manhã Mutante. Antes ouvimos Solidão com Alceu Valença, às 6h23. Bom dia pra você.
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3: O motorista de 27 anos ficou ferido após se envolver em um acidente entre dois carros de passeio na madrugada do sábado, no trecho da BR-101, localizado entre os municípios de Rosário do Catete e Maruim. Ao chegar ao local, o Corpo de Bombeiros encontrou o condutor de um dos veículos preso às ferragens.
0: Pois é, o SAMU prestou os primeiros socorros e estabilizou o homem de 27 anos. Após ser retirado das ferragens, o homem

0: permaneceu sob os cuidados do SAMU para continuidade do atendimento e encaminhamento a uma unidade médica. Segundo relatos de testemunhas, o ocupante do veículo envolvido já havia sido retirado e socorrido pelo SAMU.
1: A Secretaria de Estado da Saúde informou que os pacientes foram admitidos no Hospital de Urgências de Sergipe. Passaram por exames e foram avaliados por diversos especialistas, né? Eles seguem internados e passarão por um procedimento cirúrgico.
0: A ocorrência também contou com o apoio da Polícia Militar e da Polícia Rodoviária Federal, que auxiliaram na segurança e na fluidez do trânsito na rodovia. 6h25.
1: A Avenida Hermes Fontes, aqui em Aracaju, terá interdições parciais de faixas de rolamento a partir desta segunda-feira. Para o avanço dos serviços de pintura do viaduto que integra as avenidas Francisco Porto e Gonçalo Hollenberg Leite. As intervenções ocorrerão das 9h até as 16h e serão feitas de forma escalonada, conforme o cronograma da obra.
0: Isso mesmo, de acordo com a SMTT, durante a execução dos serviços, apenas uma faixa de circulação será interditada por vez, enquanto as demais permanecerão liberadas para o tráfego.
1: Hoje e amanhã a interdição será feita na primeira faixa de rolamento no sentido centro-dia. Já os dias 2 e 3 de setembro será interditada a faixa preferencial para ônibus nesse mesmo sentido.
0: Nos dias 4 e 8 de setembro, a primeira faixa de rolamento no sentido dia centro será interditada. Depois, nos dias 9 e 10 de setembro, a intervenção ocorrerá na faixa preferencial para ônibus no sentido dia centro. 6h26.
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1: Mudar a rota não significa desistir. Significa apenas que você agora está recalculando o seu caminho. 6h28, você ouve Biquíni Cavadão, Vento Ventania.

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0: Nova Brasil FM, você ouviu, somos quem podemos ser com Engenheiros do Havaí. E antes teve Eu Vou Estar com Capital Inicial e Zélia Duncan. Agora 6h44.
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2: Pois é, você pode estar participando com a gente também pelo 811-1665. 811-1665 é o nosso WhatsApp para você interagir, mandar beijo, mandar abraço e, claro, sugestão de pauta e também sugestão de música aqui no nosso programa, né, Jéssica? Fique à vontade.
0: Exatamente, fique à vontade para fazer sua interação. A gente, por conta, né, do programa eleitoral, a gente não lê nesse momento as mensagens, a gente deixa para ler as mensagens depois das 7 da manhã. Então, se a gente, você percebeu essa mudança, fique tranquilo, mande seu recadinho que ele vai ser lido aqui no Nova Manhã.
2: Já já a gente atende você que está nos ouvindo aí, onde quer que você esteja. Fique à vontade, mas participe, tá? Daqui a pouquinho a gente manda abraço pra você. 811-1665. Agora 15 para as 7.
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0: A CPI que investiga as permissões de uso dos espaços públicos aqui em Aracaju realiza amanhã a 5ª reunião na Câmara de Vereadores. Na última reunião, realizada na segunda-feira da semana passada, a CPI analisou documentos enviados pela Empresa Municipal de Serviços Urbanos e ouviu o presidente do órgão, Lauro Augusto, e também o procurador, o Aldo Cardoso.
2: Pois é, de acordo com a Câmara, o relatório técnico apresentado pelo Legislativo apontou inconsistências nos dados, além da ausência de documentos e divergências no número de permissionários.
0: Os vereadores também questionaram aos gestores sobre casos específicos, né, envolvendo espaços públicos localizados na Orla, no bairro Coroa do Meio e no Fernando Franco.
2: Presidida pelo vereador Maurício Maravilha e relatada por Elber Batalha, a CPI apura as concessões de espaços públicos com foco nas ocupações iniciadas a partir de 2021.
0: Segundo informações divulgadas pela Câmara, o relator afirma que houve um aumento significativo de bares, restaurantes e quiosques em áreas destinadas à convivência da população. 6h46.
2: E olha, a Justiça Eleitoral recebeu 59 denúncias de irregularidades eleitorais em Sergipe. Até o último sábado, viu? Os dados são do Pardal, ferramenta da Justiça Eleitoral destinada ao recebimento de denúncias sobre infrações e irregularidades na propaganda eleitoral. A campanha das eleições 2026 começou oficialmente no dia 16 de agosto.
0: E até agora, as denúncias relacionadas à disputa pelo governo do estado somam 16 registros, o maior número entre cargos em disputa. Em seguida, aparecem os deputados estaduais com 15 denúncias e os candidatos a deputados federais com 10.
2: Entre os municípios, Aracaju concentra o maior número de denúncias, com 33 registros. Tobias Barreto aparece na sequência com 8.
0: Por meio do Pardal, eleitores podem encaminhar denúncias à Justiça Eleitoral. E o objetivo é facilitar a participação da sociedade na fiscalização do cumprimento das regras eleitorais e tornar mais ágil o encaminhamento de informações sobre possíveis irregularidades.
2: O Pardal está disponível gratuitamente para smartphones e tablets. Para acessar o aplicativo, a pessoa usuária deverá se identificar por meio do e-título ou da plataforma gov.br. A Justiça Eleitoral garante que o denunciante permanecerá protegido por sigilo, independentemente da forma de autenticação utilizada.
0: Ao registrar uma denúncia, a pessoa usuária deverá descrever a suposta irregularidade. Em seguida, um agente automatizado fará uma classificação preliminar da ocorrência em duas categorias: propaganda eleitoral irregular na internet e demais modalidades de irregularidades na propaganda eleitoral. Agora 6h48.
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2: E olha, o tempo gasto esperando pelo momento perfeito já é a sua vida acontecendo. Você já parou para pensar nisso? Essa frase de reflexão aqui no nosso Nova Manhã é profunda e é sobre como aproveitarmos o nosso tempo. Esperar por condições ideais faz com que você perca o que está acontecendo agora. 6h49, esse é o Nova Manhã na Nova Brasil.

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8: Exatamente, porque água não é luxo. Água é vida, é saúde, é dignidade.
7: Tá, Ricardo, deixa eu ver se eu entendi. Então, abriu a torneira, não tinha água.
8: Não pode cobrar como se tivesse.
7: Ah, gostei. Essa até eu vou decorar.
8: Minha audiência querida, esse é o nosso compromisso: fazer a água chegar até onde o sergipano está e tratar o nosso povo com respeito que merece.
7: E no próximo programa tem mais conversa.
8: Um abraço, audiência. Até a próxima.
7: Tchau.
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11: A frequência que faz Sergipe crescer. Sejam bem-vindos, bem-vindas direto dos estúdios da FM 55. Que prazer ter você de volta aqui com a gente para falar sobre propostas, ideias, o futuro de Sergipe com Fábio Mitidieri e a sua participação pelo WhatsApp 55. Até porque ninguém merece programa de rádio com cara de união de condomínio. Então simbora, que tá no ar a FM 55.
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13: Irmão, aqui é pé do acelerador.
11: É isso aí mesmo. Olha, já temos recadinhos pelo WhatsApp 55. Se tiver produção, põe aí.
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11: Obrigado pela sua participação, pelo seu carinho pelo WhatsApp 55. Mande mensagem de texto, de áudio, de vídeo pra gente. A gente exibe aqui no programa. E chegou a hora mais aguardada.
16: Hora do Fábio.
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11: Vamos fazer o seguinte, vamos abrir os microfones aí. Tem participação de ouvinte através do WhatsApp, é áudio, não é isso?
13: E aí, Dudu? 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
11: A gente tem mais participação pelo WhatsApp, vamos lá?
16: Hoje eu vejo ele governador e começo a espelhar nas atitudes que ele tinha naquela época já. Quando ele apareceu lá pra gente, a trazer evoluções para a própria comunidade. Porque hoje eu vejo o Fábio, do que ele chegou, como um cara com um pensamento assim futurista.
11: Esse é o Cristiano Poconé.
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0: missão é descobrir por que que essa galera vai apoiar Fábio para governador 55. Confere aí.
1: O que me fez sair de casa hoje é porque o meu voto é em Fábio Mitidieri, por ele ser um cara trabalhador.
0: 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Ele é demais. Dudu, eu vou continuar por aqui, porque se tem campanha de Fábio na rua, tem repórter 55, viu? Tchau.
2: É isso sim. Então é hora daquela música que gruda na cabeça. A música do 55. Solta aí.

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0: Mais que moderna brasileira, que de abelha, por que não eu? Antes ouvimos Quando Te Vi com Joana e Roberta Campos, aqui na Nova Brasil, 7h34.
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2: Vamos falar do nosso trânsito, porque agora são 7h35 e tem muita movimentação já aqui em Aracaju. Começo pela Zona Norte, falando da Avenida Euclides Figueiredo, que agora está com um trânsito muito lento, logo na parte inicial, depois que você passa pela Avenida Maranhão, Avenida Matadouro, entrou na Euclides, vai se deparar com um congestionamento, até porque houve um acidente ali e isso compromete a via. Atenção redobrada aos condutores.
0: Isso, agora a gente fala da Avenida João Rodrigues, aqui em Aracaju, que a velocidade média sentido centro está em 6 km por hora.
2: Avenida Ivo do Prado, com 12 km por hora. Trânsito mais intenso no sentido... Aliás, sentido Avenida Beira-Mar, sentido praias, né? Tem muita movimentação já na Ivo do Prado agora pela manhã.
0: Movimentação intensa aqui na Avenida Confiança, no bairro Industrial, na velocidade média, nesse momento está em 6 km por hora.
2: Vamos falar também da Francisco Porto, na Zona Sul. A Francisco Porto também está com trânsito intenso, velocidade média de 6 km por hora. Logo após você deixar a Avenida Beira-Mar, vai se deparar com esse trânsito agitado.
0: E aqui na Avenida João Ribeiro, sentido centro, nesse momento o trânsito está em 10 km por hora. Uma rua próxima aqui no bairro Santo Antônio, também Armindo Guaraná. Aqui em Aracaju, a velocidade média está em 6 km por hora.
2: Na Zona Oeste temos a Marechal Rondon, para você que está ali próximo à Universidade Federal de Sergipe. Está no sentido Aracaju, a velocidade média agora é de 10 km por hora. Na Tancredo Neves, também na Zona Oeste, já perto da Rodoviária Nova, do Hospital de Urgências, o trânsito também é intenso e velocidade média é de 15 km por hora.
0: E aqui, próximo à Nova Brasil FM, na rua Cláudio Batista, nesse momento, trânsito intenso, 5 km por hora.
2: Agora, 7h37. 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
2: Agora 7h38, você ouve Legião Urbana, Índios.

0: Nova Brasil FM, mais que moderna, brasileira, Legião Urbana, Índios, aqui na 93.5, agora 7h41.
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3: Olha, amanhã, 1º de setembro, é o dia do profissional de educação física. E a gente já vem falando há alguns dias o quanto que é importante a presença desse profissional em nossas vidas, para estimular não só a prática das atividades físicas, mas exercitar-se bem com responsabilidade, que é o mais importante.
0: Com responsabilidade. E você que está nos ouvindo, você está fazendo isso? Está se exercitando com responsabilidade? Para isso, convidamos aqui no nosso estudo o Adriano Francisco de Souza, Jéssica, para falar sobre esse assunto aqui.
3: Isso, ele é primeiro vice-presidente do Conselho Regional de Educação Física aqui em Sergipe. Muito bom dia, bem-vindo, Adriano.
4: Bom dia, Adriano. Bom dia, muito obrigado.
3: Adriano, a gente está num momento, assim, no nosso país, e eu acho que até em outros países também, que é do estímulo, né, cada vez mais frequente às práticas de atividades físicas. Mas essa prática, ela precisa ter muita responsabilidade, né?
4: Exato, a gente precisa entender que a gente está trabalhando com o nosso corpo, ou com o corpo das pessoas, e a gente precisa de ter o máximo de cuidado, né? A gente precisa tomar todas as precauções possíveis para que essa máquina, né, seja bem tratada, que seja um treinamento seguro, bem planejado, né? Porque senão a gente pode acabar, em vez de benefícios, tendo prejuízos à saúde.
3: Sem dúvida.
0: Isso. E Adriano, amanhã, terça-feira, 1º de setembro, vamos comemorar o Dia do Profissional de Educação Física. Desde já quero parabenizar o senhor por essa data importante e perguntar qual a importância dessa data para quem faz a educação física.
4: Essa data, ela, muito obrigado pelos parabéns. Essa data, ela marca a educação física é reconhecida como profissão. Em 1º de setembro de 1998, foi promulgada a Lei 9696, que inclui a educação física como uma profissão. Então, ela é importantíssima, porque a partir desse momento a gente passou a ter uma valorização enquanto profissional. Porque antes disso, não, qualquer pessoa poderia trabalhar com a educação física, né? Ex-atletas, pessoas que, por exemplo, academias, que treinavam ali já há algum tempo, já se achava entendedor do assunto, eles poderiam fazer, então não tinha nenhuma regulamentação. Então, a partir dessa data de 1º de setembro de 98, é que passou a ser reconhecido como uma profissão, e aí, a partir disso, tem toda essa questão dos conselhos fiscalizando, e aí as pessoas começaram a ter uma garantia, né, de que pelo menos aquela pessoa que estava ali estudou e investiu, né, em conhecimento para passar essa prática às pessoas.
0: Hoje em dia ainda tem profissionais não qualificados exercendo a profissão?
4: Infelizmente, assim, ainda existe.
0: Infelizmente, né?
4: Existe, e a gente faz até um apelo, né, à população para que certifique-se se aquelas pessoas que estão trabalhando com elas se têm essa qualificação. Porque os fiscais muitas vezes não conseguem chegar, né, em determinados locais. É exemplo dos condomínios, né? Para que os fiscais do conselho possam entrar nos condomínios, precisa haver a autorização do síndico, e muitas vezes isso não acontece. E porque nas academias e locais, praças e tal, tem uma fiscalização regular. Mas em locais dentro de casa não é possível fazer essa fiscalização, em condomínios não é possível. Então a gente conta com a sociedade também para isso, para que denunciem, para que certifique-se, né, dessa, que é um profissional que está sendo ali dando todo o suporte para aquela pessoa. Mas infelizmente ainda temos, sim.
3: Em tempos de inteligência artificial, a gente tem visto algumas pessoas que vão lá se consultar, fazer tudo, né? Pergunta tudo à inteligência. Às vezes não consegue nem elaborar uma frase. É a IA que tem que elaborar essa frase, essa resposta para essa pessoa que não consegue raciocinar. Até consegue, mas tem preguiça. Só que a maior preocupação é quando utiliza essa inteligência artificial mesmo como um profissional, né? Por exemplo, da educação física, e aí a pessoa solicita um treino à IA. Isso é muito perigoso, Adriano.
4: A gente entende, né, que a IA veio para ajudar, ela sem dúvida nenhuma tem as suas qualidades. Mas no quesito atividade física, primeiro que muitas vezes a pessoa não sabe quais as informações são necessárias para inserir ali na pergunta para a IA, para que ela possa fazer um treino, elaborar um treino adequado para aquela pessoa, né? Várias situações precisam ser inseridas aí para uma questão de segurança, questões de problema de saúde, condicionamento físico atual, enfim, uma série de fatores precisam ser inseridos aí nesse contexto para que seja elaborado um treino. E segundo, a IA, ela pode até, de repente, passar um treino razoável, vamos supor. Uhum. Mas e a elaboração desse treino? Né? A IA não vai acompanhar. A IA não vai verificar se a pessoa está fazendo corretamente, se não está, se está dando descanso adequado, enfim, posturas. Então, realmente é preocupante, porque não se sabe qual o treino que vai vir da IA. A gente sabe que ainda existe, a gente vê em outras situações, né? Que a gente faz pesquisa na IA, às vezes vem algumas coisas assim, uhum, bem fora do contexto, então isso também pode acontecer com o treinamento, e tem essa questão do acompanhamento também que a IA não fornece.
3: E fora as comorbidades, né, que essa pessoa pode apresentar, por exemplo, eu tenho um problema crônico no meu joelho, e eu sou acompanhada por um profissional da educação física, ele elabora o treino para mim. Então, quando, se isso não acontecesse, eu provavelmente poderia me machucar ao invés de tratar esse problema que eu tenho. É muito perigoso, porque qualquer movimento que é ali irregular para o meu joelho pode me causar muitos prejuízos e me afastar da vida de atividade física.
4: Certamente. Essa é uma das preocupações que eu mencionei, inclusive. É isso. É você, de repente, esquece ou não tem a informação completa da sua comorbidade. Comorbidade, geralmente, além do exercício, a prescrição do exercício, você precisa da questão de posturas, de execuções. A depender do exercício, a angulação tem que ser menor ou maior. E isso aí não vai fornecer e nem vai estar lá do lado garantindo a segurança, porque, de repente, pode até mostrar lá um exercício, um vídeo do exercício sugerido. Mas para determinada pessoa, aquela angulação que está ali naquele vídeo sendo demonstrado não é adequada. Por algum problema, por exemplo, de joelho, enfim, de coluna, precisa de uma angulação menor, vamos supor. E isso não é fornecido, isso somente o profissional vai ter essa sensibilidade, esse conhecimento de ali ao lado poder prescrever para a pessoa.
0: E Adriano, e essas pessoas que costumam treinar só finais de semana, devido ao tempo corrido, qual a orientação que o senhor tem? Porque tem aquele baba de fim de semana, né? Qual o risco para o corpo essa atividade, sem nenhuma preparação?
4: É muito perigoso para as pessoas. Porque o que acontece é que as pessoas que... É legal, porque é uma questão... Do ponto de vista social, é muito legal. Né? Porque a pessoa está ali interagindo com outras, uhum, pessoas, com os amigos,
0: enfim. Não só para o corpo, mas para a mente. Né?
4: Principalmente para a mente. Mas o que acontece é que muitas vezes esse babe, esse futebol, por exemplo, é aplicado uma intensidade muito grande para o organismo que não está preparado para uma atividade física. Ele não vem fazendo isso regularmente. Então, uma pessoa que só pratica de forma social aí, esse babe, final de semana, por exemplo, ela não tem um condicionamento físico adequado ou preparado para aquilo. Então, é quando acontecem muitas coisas, por exemplo, quem tem algum problema aí cardíaco que não foi detectado, o mal súbito é muito comum em pessoas que fazem essas atividades de finais de semana, não só futebol, mas às vezes a pessoa resolve correr sem ter o preparo para isso, uhum, porque a gente sabe que para a corrida é preciso você ir preparando ali aos poucos, né? Tem todo um planejamento para que a pessoa consiga correr uma distância maior. E muita gente decide num sábado, num domingo, que está livre e tal, fazer esse tipo de atividade. Então, minha recomendação é que tenha cuidado, se prepare, arranje um tempinho aí durante a semana para pelo menos você 3 vezes por semana você fazer atividade física, para que seu corpo esteja preparado para essa atividade, que muitas vezes é um pouco mais intensa, né? Porque o futebol, por exemplo, você acaba não tendo aí como você controlar muito, uhum, né? Diferente, por exemplo, da corrida, que você pode determinar ali um pace ou vai ter uma caminhada. Mas então é preciso que a pessoa prepare seu corpo para a atividade que ela planeja fazer final de semana.
0: Quanto tempo de treino já é necessário para...
4: Isso vai depender
0: por
4: muito.
0: Dia, né?
4: Isso depende muito a questão da gente falou, começou aí sobre a individualidade. Uhum. Vai depender muito da pessoa, do tipo de atividade que ela pretende fazer, de quanto de tempo que ela disponibiliza aí por dia para isso. Mas assim, pelo menos 30 minutos, 30, 40 minutos por dia, um treino bem planejado já é o suficiente.
3: Falando em corrida, né, já que a gente chegou nesse tema, nós temos visto, né, muitas pessoas que se sentem estimuladas a praticar essa atividade, porque, assim, num geral, seria uma atividade barata, né, se bem que às vezes ela pode ser cara, mas ela precisa desse acompanhamento, né, só que tem gente que, por conta da experiência na corrida, acho também que pode elaborar esse treino, principalmente para quem está começando. É muito arriscado, né?
4: É super arriscado, porque eu volto a dizer, cada pessoa tem as suas características, tem o seu nível de condicionamento, suas comorbidades, e isso é preciso ser observado durante o treinamento. Você não pode ir de um ponto zero para um ponto 100, né, sem antes passar por todos esses pontos aí entre essas duas fases. Então, é necessário um processo de adaptação do corpo para a atividade física. Tanto para a corrida, como até mesmo musculação, você não pode chegar numa academia e já sentar numa máquina e colocar lá os pesos máximos daquela máquina. Porque o seu corpo precisa estar preparado e sendo preparado gradativamente para aquela atividade física. Então, a corrida tem acontecido muito. É ótimo que as pessoas estejam despertando para a atividade física, e a corrida, como você mencionou, ela pode ser uma atividade mais acessível. Né? A gente sabe que a indústria está aí para estimular cada vez mais o comércio, e tem coisas absurdamente caras. Mas elas é um esporte que seja mais acessível, digamos assim, às pessoas. Mas é preciso ter esse cuidado. Eu sei que muitas vezes as pessoas não têm aí um poder aquisitivo para contratar um profissional de forma recorrente, mas que pelo menos tente ter uma prescrição de um profissional de educação física, por mais que ele não vá conseguir pagar para que aquele profissional esteja todos os dias ali com ele, mas que pelo menos o planejamento dessa atividade seja feito por um profissional de educação física.
3: Hoje nós temos os clubes de corrida, né? E isso, sai mais barato, assim, né?
4: Tem os clubes de corrida que ali as pessoas, né, têm um acompanhamento quase que diário, né, dos profissionais, mas existe também a possibilidade de um profissional planejar um treinamento para 2-3 meses, ele já faz um planejamento, né, diário de corrida, falando exclusivamente de corrida, né, ele já faz um planejamento e a pessoa, a cada mês ou a cada 2 meses, vai renovando esse treinamento. E pelo menos já é uma forma mais segura. Muitas vezes esse pode ser feito até mesmo por mídias, né, sociais, enfim, e respondendo às perguntas das pessoas quando eles têm alguma dúvida com relação ao treino. Mas o importante é estar sendo acompanhado de um profissional de educação física, porque esse treino tenha sido planejado por alguém competente, que estudou, que investiu em conhecimentos para a aplicação daquilo.
0: E Adriano, mais uma pergunta. Por mais que o atleta ele seja preparado, tipo, eu conheço pessoas que já correram 42 quilômetros, né? Não vou dizer o nome dela, mas é a Jéssica. E isso faz bem, essa intensidade, grandes quilômetros, isso é bom para o corpo?
3: Vale mesmo lembrar que o meu foi planejado.
0: Foi planejado, isso. Mesmo planejado, e isso faz bem ao atleta? Sim. Essa intensidade de treino?
4: Isso depende muito de como é aplicado essa intensidade. Porque o que acontece é que muitas vezes as pessoas se sentem estimuladas a cada vez correr mais, né, até chegar ao nível de correr uma maratona, como a Jéssica correu. Mas pessoas muitas vezes querem fazer maratonas, várias maratonas no ano. Então, eu conheço casos de pessoas que correm uma maratona por mês. Isso, se você observar, nem os atletas profissionais, eles não fazem isso. Eles correm aí, talvez, uma maratona por semestre, alguma coisa do gênero, que é justamente para que dá tempo ao corpo descansar. Porque a atividade física ela é importantíssima, mas tão importante quanto é o descanso. É a recuperação do corpo, da musculatura, daquela atividade que foi implementada. Então, não respeitar isso, você acaba tendo prejuízos físicos com relação... A gente conhece que, por exemplo, pessoas que tiveram fraturas por estresse. São pessoas que ela não caiu, ela não bateu, não teve nada. Simplesmente, às vezes, correndo, o osso fraturou, trincou por causa do excesso de treino e pouco descanso. Então, é importantíssimo que a pessoa descanse, que ela procure outros profissionais também, porque aí quando se envolve um treino tão intenso como a maratona, é necessário que essa pessoa também tenha o acompanhamento de outros profissionais, exemplo da nutrição, da fisioterapia, porque precisa dessa ação conjunta para recuperar o corpo, preparar o corpo para essas atividades muito intensas. Mas para um ser humano, que eu costumo dizer assim, normal, que quer somente o condicionamento físico, não há necessidade de treinos tão intensos assim.
3: 7:58. Adriano, eu queria que você deixasse sua mensagem para os profissionais de educação física, já que amanhã é essa data tão importante.
4: Eu, em nome do conselho do CREF 20, o CREF Sergipe, a gente deseja o parabéns, que esse profissional se mantenha cada vez mais consciente da sua importância perante a sociedade, né? Que a gente tem que entender que a gente trabalha com a saúde, com a vida de pessoas. Então, que esse profissional se sinta motivado e engajado a sempre procurar mais conhecimento e esteja cada vez mais pronto, né? Para estar aí servindo a sociedade, que é uma profissão extremamente bonita e que a gente precisa se fazer ser respeitado, ser reconhecido. Para isso, somente a gente tendo postura enquanto profissional, né, de estar ali falando e praticando coisas que a gente conhece de forma segura. Então, esse profissional, o CREF deseja tudo de melhor, parabéns e que venham mais e mais aí, 1º de setembro.
3: Muito obrigada, Adriano.
0: Muito obrigado, Adriano.
3: Sou grata mesmo, vocês são fundamentais, assim, na minha vida.
4: Muito obrigado.
3: 7:59, tem recado?
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3: Programa chegando ao fim nesta segunda-feira, nesta segunda, porque amanhã a gente está de volta. Obrigada pela parceria, Laerte.
0: Muito obrigado pela parceria, Jéssica Cruz. Amanhã, às 6 da manhã, novo encontro marcado. Terçou, né?
3: Terçou. É. Não, segundou, que a gente está vivendo a segunda, amanhã, né?
0: Ainda começando agora.
3: É. Um bom dia para você, ouvinte. Obrigada pela audiência e vai com tudo nesta segunda. Um beijo.
0: Um beijo. E para finalizar, o Rapa, pescador de ilusões. Tchau, tchau.

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8: E olha só, gente, ainda não terminou, tá? 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

0: Nova Brasil FM 8:27.
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14: Nova Brasil FM 8:32.
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0: Nova Brasil FM, 8:57.
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tinha suspirado, tinha beijado o papel devotamente. Era a primeira vez que lhe escreviam aquelas sentimentalidades, e o seu orgulho dilatava-se ao calor amoroso que saía delas, como um corpo ressequido que se estira num banho tépido. Sentia um acréscimo de estima por si mesma e parecia-lhe que entrava enfim numa existência superiormente interessante, onde cada hora tinha o seu encanto diferente, cada passo conduzia a um êxtase.

0: Música brasileira, Toquinho com Aquarela. A gente ouviu também 14 Bis, Planeta Sonho, 918.
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0: Nova Brasil e o som da Rita Lee com Reza. Também teve Jorge Versilo, Todo Sempre, 9h36. Bom dia.
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2: A despeito de muitas empresas que estão deixando o Brasil ou tirando suas apostas na economia brasileira, a Coca-Cola Brasil anunciou que vai fazer um novo ciclo de investimentos de até 30 bilhões de reais até 2030. Um valor que reforça o Brasil como o quarto maior mercado da companhia no mundo e um dos três que mais crescem globalmente. O dinheiro vai ser pulverizado por praticamente toda a operação. Vai ampliar fábricas já existentes, construir novas unidades, centros de distribuição, renovar a frota, trazer equipamentos nos pontos de venda e iniciativas de sustentabilidade. Um aporte generalista que mira tanto capacidade produtiva quanto a ponta final da cadeia, que é a geladeira lá no mercadinho da esquina. Então, quando uma multinacional centenária faz um aporte desse tamanho num país, é o oposto daquela aposta especulativa, né? Eles, de fato, veem o Brasil como um mercado muito importante para eles.
3: 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Informa a temperatura. 28 graus.
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3: Marina Lima, Fugaz.

0: Duncan.
1: Nova Brasil e a Zélia Duncan, Tua Boca, também teve Pedro Mariano para você dar o nome.
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1: A gente relembra agora o clima místico de Mistérios da Meia-Noite, clássico de Zé Ramalho. Essa música foi lançada em 85 no álbum de Gosto de Água e de Amigos e traz toda a poesia do compositor para falar sobre o medo do desconhecido, os nossos desejos ocultos e o conflito entre o instinto e a razão, numa das interpretações mais marcantes da sua carreira. No Arquivo Nova Brasil, Zé Ramalho, Mistérios da Meia-Noite.

0: seu professor.
1: Nova Brasil e o destaque do arquivo com Zé Ramalho.
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1: Olha, o Brasil está entre os 5 melhores países do mundo para estrangeiros morarem em 2026, segundo a pesquisa Expat Insider da Internations. O país aparece na 5ª posição e subiu 10 posições em relação ao ano passado, quando ocupava o 15º lugar. Entre os pontos mais bem avaliados estão a felicidade dos expatriados, a facilidade de adaptação, a cordialidade dos brasileiros e a cultura local. O ranking é liderado pelo Panamá, seguido por México, Tailândia e Emirados Árabes Unidos. O levantamento avaliou 31 países, considerando fatores como qualidade de vida, trabalho, finanças pessoais e facilidade para se estabelecer. Nova Brasil, faltando 4 para as 10.
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4: A insônia afeta mais de 30% dos adultos brasileiros e prejudica o humor, a memória e a produtividade. O problema pode surgir por ansiedade, dores no corpo ou excesso de cafeína à noite. Se a falta de sono acontecer por mais de 20 minutos, o ideal é sair da cama e fazer uma leitura sob luz fraca em outro cômodo. Evitar telas de celular e TV ajuda a preservar a melatonina, hormônio essencial para descansar. Manter rotina de horários é fundamental e casos persistentes pedem orientação médica.
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0: Panfletagem Aju.
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3: Nova Brasil FM, 10 horas.
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0: Nova Brasil e o Zé Cabaleiro, Alma Nova. A gente ouviu também Paula Lima, Meu Guarda-Chuva, 10 e 16. 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
1: 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Informa a temperatura. 28 graus.
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0: Tiago York, amei te ver.

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0: outro lugar. Teve também Lucas Félix, todas as canções. Agora 10h37.
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2: Nova Brasil FM, 10h41.
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0: Coisa linda, Vinícius Cantuária fechando essa hora. Teve também um lobão chorando no campo.
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0: Morreu hoje aos 77 anos o jornalista Carlos Monforte. A causa do falecimento e informações sobre o sepultamento não foram divulgadas pela família. Formado em 1972 pela Faculdade de Comunicação de Santos, Monforte passou por veículos como a Tribuna e o Estado de São Paulo antes de ingressar na TV Globo em 1978. Ele também foi o primeiro editor-chefe e apresentador do Bom Dia Brasil, onde ficou por 9 anos, além de ter atuado na coordenação e apresentação da Globo News em Brasília. Deixou a emissora em 2016. Agora faltando 4 minutos para as 11 da manhã. 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

0: Carolina, para terminar, teve também som acústico do Capital Inicial, Fogo, 11:18. 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
8: Nova Brasil FM, 11:20.
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0: O som do biquíni Timidez esteve também aqui pela Nova Brasil. A gente curtiu o sonsaço da Ivete Sangalo quando a chuva passar. 20 para o meio-dia. 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

0: Nova Brasil com Iva Lins, vitoriosa.
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0: A NASA lançou o telescópio espacial Nancy Grace Roman, projetado para mapear grandes áreas do céu com um campo de visão pelo menos 100 vezes maior que o do Hubble. O equipamento conta com uma câmera de 300 megapixels e tem como principal objetivo identificar exoplanetas, galáxias e supernovas, cujos dados servirão de base para investigações detalhadas conduzidas por outros observatórios, como James Webb. Agora, 11h52, a gente vai para o intervalo. Na volta, tem o programa eleitoral gratuito.
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10: Está no ar.
11: A frequência que faz Sergipe crescer. Sejam bem-vindos, bem-vindas direto dos estúdios da FM 55. Que prazer ter você de volta aqui com a gente para falar sobre propostas, ideias, o futuro de Sergipe com Fábio Mitidieri e a sua participação pelo WhatsApp 55. Até porque ninguém merece programa de rádio com cara de união de condomínio. Então simbora, que tá no ar a FM 55.
12: Está no ar FM 55.
13: Irmão, aqui é pé do acelerador.
11: É isso aí mesmo. Olha, já temos recadinhos pelo WhatsApp 55. Se tiver produção, põe aí.
14: O 55 tá na área.
15: Capela tá ligada na FM 55.
11: Obrigado pela sua participação, pelo seu carinho pelo WhatsApp 55. Mande mensagem de texto, de áudio, de vídeo pra gente. A gente exibe aqui no programa. E chegou a hora mais aguardada.
10: Hora do Fábio. é hora de voltar um pouquinho no tempo. 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
10: Vamos fazer o seguinte, vamos abrir os microfones aí. Tem participação de ouvinte através do WhatsApp. É áudio, não é isso?
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10: Obrigado, Fábio, pela sua participação aqui na FM 55.
18: Ei, não só fala não, ele mostra o que faz.
10: É hora de repórter nas ruas. Alana Góes, aonde é que você está?
19: Eu estou aqui na rotatória da Barra dos Coqueiros e a minha missão é descobrir por que essa galera vai apoiar Fábio para governador 55. Confere aí.
20: O que me fez sair de casa hoje é porque o meu voto é em Fábio Mitidieri, por ele ser um cara trabalhador.
21: Porque o meu governador, a motivação que ele é nota 10. Ele é demais.
22: Dudu, eu vou continuar por aqui, porque se tem campanha de Fábio na rua, tem repórter 55, viu? Tchau!
10: É isso sim. Então é hora daquela música que gruda na cabeça. A música do 55. Solta aí.
23: É

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18: Nova Brasil FM, 12:32.
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0: Nova Brasil, meio-dia 44.
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0: E agora aqui no Arquivo Nova Brasil, a gente relembra Caminhos de Sol, um dos maiores sucessos da carreira de Zizi Posse. Lançada em 1981 no álbum Um Minuto Além, a faixa foi escrita por Renan Torres e Salgado Maranhão. Com uma interpretação delicada e marcante, a canção fala sobre a saudade, a dor da separação, aquela esperança de um recomeço iluminado.

0: E também Maria Gadu, tudo diferente.
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0: Pesquisadores de um laboratório brasileiro em Itapira, no interior de São Paulo, trabalham no desenvolvimento de uma vacina contra a nicotina para auxiliar pessoas que querem parar de fumar. A proposta é estimular o organismo a produzir anticorpos capazes de capturar a nicotina ainda no sangue, reduzindo a quantidade que chega ao cérebro e, consequentemente, ativação dos mecanismos ligados ao prazer e à dependência. A vacina não pretende substituir os tratamentos existentes, mas ajuda principalmente a evitar recaídas. A pesquisa começou em 2024 e ainda está em fase inicial. Até agora, os testes foram realizados somente em animais. Antes de chegar aos seres humanos, serão necessários novos estudos de eficácia e segurança. Ainda não há previsão de quando a vacina poderá ser disponibilizada. Uma hora em ponto.
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0: Silvio Venturini, Noites com Sol, 1h20.
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6: Nova Brasil FM, 1h24.
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9: Mais que moderna, brasileira, Felipe Cato, 20 e poucos anos.

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0: Brasil com Roberta Campos e Nando Reis de janeiro a janeiro. Teve também Jota Quest, o Descobridor dos Sete Mares, 1h42. 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
5: Nova Brasil FM, 1h44.
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0: Nova Brasil com Sabiá e a Lua. Som do Felipe Toca fechando essa hora. Teve também um Djavan com Cigano.
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0: Isaquias Queiroz conquistou mais um ouro para o Brasil no Mundial de Canoagem em Velocidade disputado em Poznan, na Polônia. O brasileiro venceu a final do C1 500 metros em uma disputa emocionante com um tempo de 1 minuto e 46 segundos, apenas 0,239 segundos à frente do tcheco Martin Fuchsa. Aos 32 anos, Isaquias chegou à 15ª medalha em campeonatos mundiais. São 8 ouros, 1 prata e 6 bronzes. Parabéns para Isaquias, né? Agora faltando 2 minutos para as 2 da tarde.
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0: A insônia afeta mais de 30% dos adultos brasileiros e prejudica o humor, a memória e a produtividade. O problema pode surgir por ansiedade, dores no corpo ou excesso de cafeína à noite. Se a falta de sono acontecer por mais de 20 minutos, o ideal é sair da cama e fazer uma leitura sob luz fraca em outro cômodo. Evitar telas de celular e TV ajuda a preservar a melatonina, hormônio essencial para descansar. Manter rotina de horários é fundamental e casos persistentes pedem orientação médica.
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Mais que moderna brasileira, boa tarde, tudo bem? Como é que você tá? Tudo em paz, tranquilo, final de semana? Beleza? Tranquilinho aí? Ah, eu espero que sim, viu? Agora são 2:06, relógio tá virando aqui na Nova Brasil. Eu sou Jairo de Andrade, a partir de agora nós estamos juntos aqui na Sintonia 93.5.

0: Ana Vitória e Vitor Clay aqui na Nova Brasil Pupila. 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Agora são 2h18.
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2: Nova Brasil FM, 2h25.
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1: Chico César na Nova Brasil, mais que moderna, brasileira. Agora são 2h39.
2: 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Informa a temperatura. 28 graus.
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0: Marina Lima, Pessoa, pra gente fechar a hora aqui na Nova Brasil FM.
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0: A Avenida Hermes Fontes, em Aracaju, terá interdições parciais de faixas de rolamento a partir desta segunda-feira para o avanço dos serviços de pintura do viaduto que interliga as avenidas Francisco Porto e Gonçalo Hollenberg Leite. As intervenções ocorrerão das 9 horas da manhã até as 4 horas da tarde e serão feitas de forma escalonada conforme o cronograma da obra. De acordo com a SMTT, durante a execução dos serviços, apenas uma faixa de circulação será interditada por vez, enquanto as demais permanecerão liberadas para o tráfego. Hoje e amanhã, a interdição será feita na primeira faixa de rolamento no sentido centro-dia. Já nos dias 2 e 3 de setembro, será interditada a faixa preferencial para ônibus neste mesmo sentido. 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

0: Délia Franco, passa aqui!
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0: Adélia Franco. 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

0: Na Nova Brasil FM, Gal Costa, Luz do Sol. 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
7: Nova Brasil FM, 3h42.
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0: Pra gente fechar a hora aqui na Nova Brasil Capital Inicial, Cai a Noite, versão ao vivo. E já já a gente começa com uma hora só de músicas aqui na nossa programação.
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0: Olha, o bombeiro militar de Sergipe, Luciano Santos Vitória, de 41 anos, morreu durante um curso de operações em árvores realizado na Academia de Bombeiros Militar na Pampulha, em Belo Horizonte. Segundo o Corpo de Bombeiros de Minas Gerais, o sargento sofreu uma queda de altura durante as atividades. Ele foi prontamente atendido, mas não resistiu. A corporação informou que as circunstâncias do acidente ainda serão apuradas e que prestou apoio ao Corpo de Bombeiros Militar de Sergipe e aos familiares do militar. Aqui no estado, o Corpo de Bombeiros Militar de Sergipe prestou uma homenagem ao sargento Luciano Santos Vitória, cuja despedida foi marcada por muita emoção e comoção entre familiares, amigos e colegas de farda. 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Agora faltando 2 minutos para as 4 da tarde.
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0: Mais que moderna brasileira, a partir de agora a gente começa o nosso Sob Medida, são 4 horas e 3 minutos, hoje começando com o Djavan.

Nova Brasil 93.5, a cor do som aqui no Sob Medida, uma hora só de músicas na nossa programação. 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

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Aqui no Sob Medida, 4:30 da tarde, a gente continua.

0: Fechando aqui o Sob Medida de hoje na Nova Brasil FM, Engenheiros do Havaí Infinita Highway. E assim a gente fecha essa hora, o Sob Medida volta amanhã nesse mesmo horário e durante a programação tem outras edições, tá bom?
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0: Olha, a Justiça Eleitoral recebeu 59 denúncias de irregularidades eleitorais em Sergipe até o último sábado. Os dados são do Pardal, ferramenta da Justiça Eleitoral destinada ao recebimento de denúncias sobre as infrações e irregularidades na propaganda eleitoral. A campanha das eleições 2026 começou oficialmente no dia 16 de agosto. E até agora, as denúncias relacionadas à disputa pelo governo do estado somam 16 registros, o maior número entre os cargos em disputa. Em seguida, aparecem os deputados estaduais com 15 denúncias e os deputados federais com 10 denúncias. Entre os municípios, Aracaju concentra o maior número de denúncias, com 33 registros. Tobias Barreto aparece na sequência com 8. 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Agora são 5 horas da tarde.
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Raimundo Fagner, guerreiro menino aqui na Nova Brasil FM. E assim eu vou me despedindo de vocês. Eu sou Jairo de Andrade. Muito obrigado pela sua companhia aqui nos 93.5 da Nova Brasil. São 5 horas 21 minutos. Amanhã a gente se fala, tá bom? Amanhã já é setembro. Daqui a pouquinho começa o Nova Brasil em Campo com o Weber Lima e toda a equipe de esportes da Nova Brasil. Até amanhã.

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9: 10h29. Boa tarde, grande abraço para você ligado na Nova Brasil FM. 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Dá jogo, vamos até às 7 da noite, falando muito da 25ª rodada do Campeonato Brasileiro. Uma rodada cheia de gols e a gente vai falar sobre isso a partir de agora. Comigo, Weber Lima, ao meu lado, Renan Teixeira, Veloso na equipe técnica, o Lucas Monteiro, o Clodoaldo Júnior, na mesa de som, o Celcinho Roberto, na produção de Antônio Lima. Vamos direto para as manchetes do programa de hoje. Tem muita polêmica no programa de hoje com o nosso Edson Rufino, Felipe Camargo, Felipe Oliveira, Lucas Basílio e Antônio Lima.
10: O Corinthians ontem ficou devendo o futebol no Clássico da Arena diante do Santos e foi derrotado pelo placar de 1-0. Foi a terceira derrota consecutiva no que diz respeito ao Campeonato Brasileiro. Ontem para o Peixe, antes para Coritiba e também o Cruzeiro. A diretoria aguarda com grande expectativa o desfecho favorável em relação à negociação do volante André. A janela de transferências do futebol inglês se encerra esta terça-feira às 7 da noite.
11: Atacante Paulinho tem nova lesão diagnosticada e só deve retornar às atividades no Palmeiras no início do mês de outubro. Verdão empata com o Mirassol fora de casa e a arbitragem é a protagonista do jogo.
12: São Paulo volta vencendo o Campeonato Brasileiro depois de 10 rodadas, sobe para a 11ª colocação e se afasta da zona do rebaixamento do Campeonato Brasileiro.
13: No Santos, dia seguinte da vitória.

0: 1-0 frente ao Corinthians. E time que consegue respiro na briga contra o rebaixamento pelo Campeonato Brasileiro. Reapresentação na tarde desta segunda-feira no CT Rei Pelé. Peixe que já pensa no duelo de volta das quartas de final da Copa do Brasil. Ingressos esgotados para o confronto diante do Palmeiras.
1: Flamengo goleia o Botafogo e encosta na liderança. Caio Jorge é somente advertido pelo STJD. E David, atacante do Vasco, é investigado por tráfico de drogas e armas.
2: Portanto, aí os destaques do programa de hoje. Foi uma operação logo pela manhã, né? Que envolveu aí alguns alvos. E a gente vai descobrir o que realmente aconteceu nos próximos dias. Bom, uma informação aqui, né? Um dos destaques do mundo, né? Que o Messi anunciou a aposentadoria da seleção argentina. Portanto, o Messi despede da seleção do seu país. E hoje o Manchester City anunciou a contratação do Alan ex-Palmeiras, tá certo? Bom, 5 horas e 32 minutos, você participa conosco através do YouTube, youtube.com/Nova Brasil em Campo, youtube.com/jornalismo Nova Brasil, o Nova Brasil em Campo também com o Gaviva, pensou que eu esqueci, né, Gaviva? Gaviva, foi surpreendido, hein, Gaviva? É o seguinte, o nosso aqui. Gaviva, também ao lado do Renan e do Veloso, para a enquete de hoje, que é o seguinte: o Corinthians merece punição no que aconteceu ontem lá no estádio? A torcida hostilizando o garoto que pegou a camisa do Neymar? Na sua opinião, o Corinthians merece punição? Sim ou não? Boa tarde, Gaviva, tudo bem?
3: Boa tarde, Weber, Veloso, Renan, toda a galera do áudio, vídeo, produção, nossos ouvintes. Posso já responder?
2: Pode, manda a bala, Gaviva.
3: Não, eu não acho que o Corinthians deve pagar por essas pessoas aqui, verdadeiros animais, né, mano? Pra que fazer isso com uma criança, mano? Pra que fazer isso com uma criança? Eu sei que não teve tapa, soco, murro, ribofete, nem nada disso e tal, mas a criança, pô, a criança sai traumatizada, a criança pegou a camisa de um cara que ela acha que é um ídolo pra ela e tá tudo certo, não importa que é do outro time, mano. Pra que fazer isso, mano? Então, eu acho que, de repente, deve punir, né? Se for identificado os torcedores, pode até punir, deixar de entrar no estádio durante um tempo e tudo mais, mas o clube não, Weber.
2: E na sua opinião, Renan Teixeira, boa tarde, Renan, tudo bem?
4: Boa tarde, Weber, Veloso, Gaviva, todos os nossos ouvintes, muito boa tarde. Eu concordo com o Gaviva, o Corinthians acho que não merece sofrer punição, né? O Corinthians tem que... É que era muita gente ali também no momento, não, Weber? É difícil até correr atrás de quem, era muita gente ofendendo a criança ali. Sim. Você correr atrás de quem... De quem estava cometendo esse ato para punir a pessoa, né? Mas o Corinthians não. O Corinthians não tem nada a ver com isso, não.
2: E na sua opinião, Veloso, boa tarde. Você acha
5: boa
2: que o clube deve ser punido, sim ou não?
5: Não, boa tarde, o Renan, o Gaviva, o pessoal que está acompanhando a gente. O clube não tem que ter responsabilidade, né? Infelizmente, não dá para você ter controle dos idiotas que vão para a arquibancada, né? Então,
2: são muitos.
5: Muitos, né? São muitos. E aí não tem o que você fazer, né? Mas eu acho que é um absurdo o que aconteceu com essa criança lá em Itaquera, né? Se a gente demonstra realmente que o pessoal não tem um pingo aí de coerência, né? E de entender que o menino pode ter um ídolo que não jogue no Corinthians. Aliás, o Neymar é um ídolo nacional, né? E por isso ele recebeu um presente que era para ser muito especial para ele, um dia para ficar na memória. Vai ficar, mas vai ficar o trauma também, né? De ser xingado por pessoas que estavam ali torcendo para o mesmo time que o dele e por ele ter recebido um presente ali, algo que com certeza ele queria muito e o Neymar foi muito bem, né? De levar para a criança, mesmo sabendo que ali só tinha torcedores do Corinthians, de presentear um corintiano que gosta dele. Agora, você acha que o Neymar vai fazer isso de novo? Como é que vai fazer isso se tem tantos idiotas ali que vão acabar xingando uma criança porque ganhou um presente de um ídolo nacional? Mas infelizmente, é intolerância, né, Weber? Porque a gente está vendo nos estádios hoje, o pessoal reclama porque não tem duas torcidas, mas eles brigam entre eles.
2: Sim.
5: E consegue brigar entre eles. Eles não conseguem ter um consenso ali, né? E aí a gente só tem que lamentar. Eu acho que o Corinthians não vai ser punido, não deve ser punido, mas tem que identificar esse pessoal. E como hoje é tudo por facial, né? Deixa os caras 6 meses sem ir pro estádio. Boa. Faz alguma coisa com esse povo aí, porque não é possível, né? Os caras agora querer brigar, ofender. E se deixasse, acho que até bater numa criança
2: no
5: estádio, porque tava com uma camisa do Santos ali que ele ganhou do Neymar.
2: Não duvido a criança apanhar, mas o pai e a mãe provavelmente numa dessa daí apanha. É o seguinte, olha. Sobre essa questão do Corinthians, eu também não concordo que o Corinthians não deve ser punido pela situação. O Corinthians soltou uma nota hoje lamentando o episódio, mas eu vou contar um negócio para vocês. Ontem eu cheguei aqui, eu chego um tempo antes da jornada começar. E aí eu sento aqui na cadeira onde está o Renan, para me preparar, para ver os jogos, né, o que eu vou falar durante a abertura. Só que o som do estádio, ele fica aberto aqui no estúdio, o pessoal estava lá em Itaquera, e eu fico aqui ouvindo o ambiente do estádio. Olha o nível do negócio. Tipo, aquilo que aconteceu ontem com o garoto, não me surpreende. Esse tipo de coisa não me surpreende em estádio de futebol. Por quê? Porque os caras vão lá, e eu levo muito um pouco meu filho no estádio, porque é um ambiente, cara, que o cara acha que tem o direito de fazer o que ele quiser ali dentro. E não é assim. O que o Veloso falou aqui de briga entre torcedores, é só buscar na rede social. É só buscar nas redes sociais episódios de torcedores do mesmo time saindo no tapa dentro do estádio, né? Então, não é um ambiente legal. Mas eu vou contar para vocês do negócio do som do estádio, né? Olha... Isso daí, quem estava no estádio sabe que isso acontece. Eu ouvi ontem, eu esqueci de falar na abertura. Por isso que tem coisas que você tem que falar na hora que você ouve, você tem que falar no rádio, né? Porque você não perde, era o gancho dessa história que aconteceu com o menino. A locutora do Corinthians fala o seguinte. Alô, torcedor corintiano, por favor, não quebrem as cadeiras, cara. É o fim. Só um anúncio no estádio da locutora do Corinthians para os torcedores do Corinthians, partida de jogo de torcida única.
5: Única.
2: Você precisar de um locutor para pedir, por favor, para não quebrar as cadeiras, aí você vê o nível. Aí você vê o nível. Aí eles falam lá, a história que é que tiraram, né, as cadeiras tanto do norte como do sul. Que era para colocar mais gente e tal, eu já duvido disso. Tiraram essas cadeiras porque devia ser um prejuízo todo o jogo. Quebravam as cadeiras o tempo inteiro. Agora as cadeiras estão só na leste e na oeste.
5: Só nas laterais.
2: Exato. E o lugar é mais caro, hein, gente? Por isso que dinheiro, poder aquisitivo e educação não tem nada a ver. Não tem nada a ver. Não quer dizer que o cara tem um poder aquisitivo melhor, ele é educado. Porque se a locutora do Corinthians está pedindo, por favor, para não quebrar as cadeiras, é que quebram as cadeiras depois de jogos do Corinthians. E não tem torcida visitante, gente. Não tem torcida visitante nem na leste, nem no oeste. É esse o ambiente. É dessas pessoas que acham que pode ir lá e estão pagando, pode quebrar a cadeira do clube. Então, o que fizeram com o garoto... Ali, né, deram a camisa. E o engraçado que foi esse, com esse garoto aí, a camisa do Santos, eu não sei se é por conta do Neymar, porque estava com o Renan tomando um café lá embaixo, a gente viu a imagem do Lucas, do São Paulo, em 2024, entregando a camisa do São Paulo para um corintiano, para um menino corintiano que estava ali. E não deu nesse B.O. Então, eu acho que deu polêmica por conta do Neymar, que foi muito importante no jogo, né? Que São Paulo não ganha lá, né? Então, em 2024, São Paulo não ganhou, porque o Corinthians estava tudo bem. Mas como perdeu, e o Neymar foi importante para a vitória do Santos, isso aconteceu. Mas esse é o ambiente, esse é o tipo de pessoa que você vai encontrar em estádio de futebol. É isso daí. 5 horas e 40 minutos. Vamos falar do Corinthians, então. O timão na Nova Brasil com o nosso Edson Rufino. E aí, Rufino, beleza?
6: E aí, beleza, Weber? Tudo certo? Salve, salve, amigo torcedor. Vamos juntos com detalhes e informações do Timão. O Corinthians ontem ficou devendo o futebol no Clássico da Arena e foi derrotado. 1 a 0 para o Santos, permanece na décima posição, tem 32 pontos, mas conheceu a terceira derrota no Campeonato Brasileiro, terceira derrota consecutiva, ontem para o Peixe, antes para Curitiba e também para a equipe do Cruzeiro. Pós-jogo, técnico Fernando Diniz falou a respeito desse resultado, a terceira derrota consecutiva, já fica o sinal de alerta, ligado?
7: As três derrotas incomodam muito, Bessone. Muito. É uma coisa que não estava. Se você explicar, as derrotas não são iguais. O jogo do Cruzeiro foi um jogo diferente do jogo de hoje. O jogo de Curitiba tem uma questão da gente ter jogado na quinta, um jogo aqui mentalmente muito desgastante. Mas a gente tem também, por obrigação, saber superar isso. Era difícil, mas era uma coisa que é possível. A gente fez isso no jogo do Inter, da eliminação para o jogo do Red Bull. A gente conseguiu fazer uma boa partida contra o Red Bull em situações parecidas com esse jogo que foi do Curitiba. E hoje eu acho que a gente tem, desses três jogos, hoje acho que a gente ainda tem um peso maior para nós, porque a gente teve tempo para recuperar, teve tempo para treinar e tempo para ter jogado um jogo com mais intensidade do início ao fim.
6: Muito bem, acompanhamos atentamente o que disse o técnico Fernando Diniz a respeito do jogo de ontem. Ele terá mais uma semana cheia para a preparação do time até o próximo compromisso, marcado para domingo, 19h30 na Arena, contra Chapecoense. E além de perder o jogo de ontem, perdeu também três titulares, o Ranieri, Gabriel Paulista e Hugo Souza. O Ranieri e o Gabriel Paulista, terceiro cartão amarelo com bola rolando. E no caso do Hugo Souza, terceiro amarelo, já após o encerramento do jogo, devido a reclamações. A diretoria aguarda com grande expectativa um desfecho favorável em relação à negociação do volante André com o Nottingham Forest. Janela de transferências do futebol inglês se encerra às 19 horas desta terça-feira e o clube aguardando com grande expectativa. E para fechar, fato lamentável ocorreu pós-jogo, um garotinho 8 anos, recebeu das mãos do Neymar uma camisa e teve que ser retirado com escolta policial ao lado dos seus familiares devido à revolta de alguns corintianos. Então é isso, falei do Corinthians, até mais, um abraço, amigo.
2: Vamos lá, Renan, em relação ao time do Corinthians, terceira derrota seguida no comando Fernando Diniz. Olha, eu só vou te falar, ô Renan, que a coisa não tá pior porque passou pelo Rosário.
3: Sim.
2: Se não passa pelo Rosário, a cabeça do Diniz estaria prêmio, Renan.
4: Com certeza estaria. E não só pelos resultados, porque o Corinthians tem jogado muito mal. Pelo menos essa é a minha opinião. É um time pouco produtivo. Ah, mas vai chegar o Memphis. O Memphis vai resolver todos os problemas do Corinthians. O Memphis não estava aguentando andar ontem. Ele não participou praticamente nada do jogo.
2: E o Garro não está jogando nada. E
4: o Garro também está muito mal, né? É para a gente entender como... A gente teve até um debate aqui esses dias, né, Weber? A respeito do Yuri Alberto. Quanta falta faz o Yuri Alberto para esse time do Corinthians, cara? Porque ele dá opção, ele se movimenta, ele tem velocidade. E sem ele, né... Limita até o jogo do Garro. O Memphis ontem pouquíssimo participativo, pouca intensidade no jogo. O Santos vence e assim, foi um gol de bola parada, na verdade, né? O Neymar bate a falta, o Hugo defende muito bem. O Veloso pode falar sobre isso depois. Para falar sobre goleiro, eu, ainda mais do lado do Veloso, eu tenho um pouco do pé atrás, porque ele corrige a gente na hora, né? Não. Mas eu acho que o Hugo defendeu muito bem ali.
2: Foi bem, mesmo.
4: Os jogadores do Corinthians, é o Garro e o que a gente mostrou.
2: É, o Garro e mais um, ficaram comendo amendoim.
4: Ficaram parados.
2: É, comendo amendoim assistindo. Ó, comendo amendoim assistindo, veio a defesa do Hugo. Pô. Aí ele defendeu, pegou na trave, voltou e estão dormindo.
4: Aí o Hugo faz uma defesa daquela e os caras parados. O único que acompanhou a jogada, o Oliva, né? O Oliva faz o gol, então o Santos mereceu ganhar. No segundo tempo cai o rendimento do Santos, porque também cai o rendimento físico do Neymar. O Neymar, enquanto ele está bem fisicamente, mudando um pouco a característica dele, né, Weber? Ele não carregando mais tanto a bola, ele soltando a bola mais rápido, sendo participativo, mas soltando a bola mais rápido, ele deixa o jogador na cara do gol, ele cria oportunidade, né? Então o Santos mereceu ganhar e é preocupante a situação do Corinthians. É bem preocupante e se não passar da próxima fase da Libertadores,
5: Diniz.
2: Complica, Diniz. Né? Porque o Corinthians caiu pro Internacional na Copa do Brasil, que é um time fraquíssimo.
5: Fraco.
2: Né? Fraquíssimo.
8: E tem mostrado isso, inclusive, no brasileiro também.
2: Exato. Aí, Rosário Central foi uma luta para passar pelo Rosário Central, que é uma equipe fraca também. E no Campeonato Brasileiro começa a se atrapalhar. Inclusive, né? O pessoal, mas o Corinthians está com 32. Se o Remo ganhar hoje, vai a 26.
8: Um jogo a mais, Weber.
2: Porque
8: a maioria ali, Corinthians...
2: Corinthians
5: é um jogo a mais.
2: Corinthians tem um jogo a mais. É que vai pegar a Chape domingo. Não é possível que não vença a Chape. Porque se não vencer a Chapecoense, aí entra numa crise mesmo.
8: Só uma coisa rapidinho que eu tinha esquecido, Weber. E eu não sei qual que é o prazer do Diniz de colocar o time em risco. Por quê? O Raniel, ele toma o cartão no finalzinho do primeiro tempo. Teve uma confusão ali perto do banco do Santos ali, né?
2: Deveria ter sido expulso, que o Wilton Pereira não teve coragem.
8: Aí, o jogo tá pegado, Ele deveria ter sido expulso. E aí sim, tirado todas as chances do Corinthians de reação. Pô, eu não sei qual que é o prazer que ele tem de colocar o time em risco. Foi assim na Libertadores? Não foi assim na Libertadores? Sim. Duas vezes, lá e aqui. Né? Não tirando, ele não conseguindo ler o jogo, não entendendo que o jogo está pegado demais para manter jogadores com cartão amarelo dentro do campo, ele não faz as substituições todas que ele tem à disposição nas três paradas e deixa os jogadores em risco. O Raniel não foi expulso ontem porque o Wilton foi frouxo.
2: O Wilton não teve coragem de expulsar o Raniel com o segundo amarelo.
8: Era o Wilton mesmo o árbitro, né? Eu falei errado.
2: É o Wilton. O Renan... Ô, Veloso,
5: oi.
2: Em relação ao Hugo Souza, fez uma defesaça, né?
5: Defesaça. Aquela bola ali tá muito frontal, né? E o Neymar meteu ela lá na gaveta, ele chegou e fez a defesa. Aliás, até estava comentando hoje nos donos da bola que eu fiz uma defesa parecida, igualzinho. Um lance muito parecido. Um pouquinho mais perto do Marcelinho na final do 94. Que ele chuta, eu consigo defender também, ela bate na trave e o Marques também faz o gol no rebote. Igualzinho o lance. Então, o Neymar bateu bem, o Hugo tem que esperar a saída da bola, né, para chegar depois, para ver certinho se não vai bater no canto dele, saiu, conseguiu fazer a defesa e aí no rebote não tinha ninguém ali, né,
2: para pegar dormindo.
5: O rebote do Hugo, que fez uma defesaça, a bola ia pro gol, esse gol do Neymar, o Hugo evitou.
2: Ô Veloso, tem um gol do Hulk de falta, você achou que o Santos falhou? Gol do Hulk, o Fluminense contra o Atlético.
5: Segundo gol.
2: Não,
5: né?
2: O segundo é absurdo.
5: O segundo é ridículo. Agora, isso que você está falando, eu não estou lembrando.
2: É uma falta do Hulk. Eu achei que faltou uma
3: passada. Ontem, né?
2: Eu achei que faltou uma passada mais pro lado.
8: E eu achei que foi uma batida mais fraca do Hulk comparado com a do Neymar.
2: Depois a gente mostra aí pra você.
5: O Santos ontem deu uma vacina.
2: Mais uma. Né? Saiu vaiado. Foi vaiado durante o jogo.
5: Vou te contar, né?
2: Tá mal, né?
8: Fase difícil. Eu falei pro Weber sobre isso, Veloso. Eu acho que. Só uma opinião, eu acho, não tô afirmando. Mas. Pelo movimento da bola, eu acho que o kick no gramado sintético traiu ele.
5: Ah, mas ele tem que estar acostumado.
8: Isso eu falei também. Se acontece com o Fábio, ali. É uma coisa. O Fábio não está acostumado, ele é outra. Mas eu tive a impressão que ele se perdeu no kick da...
5: Eu não lembro, assim, detalhes desse lance, não. Eu lembro que ele deu uma engrossada no segundo gol. Mas especificando do Hulk, agora não vou lembrar.
2: Depois a gente vai colocar aí para você ver.
3: Mas, Weber...
2: Fala, Gaviva!
3: Não, eu só queria falar que esse negócio de confusão dentro do estádio, esse negócio aí, eu vou falar, tem que voltar a vender bebida alcoólica dentro do estádio. Porque aqui no Bar do Cabeção a gente não vê briga, velho. Aqui fica todos os caras bebendo, fica tudo relaxadão. Aí você vê São Paulino, Corintiano, Santista e Palmeiras tudo junto. Daqui a pouco um tá beijando o outro, falando, eu te amo, você sabe que eu te considero pra caramba. Os caras ficam tudo mamadão aqui, velho. Então eu sou a favor de voltar a vender bebida pros caras ficarem mais relaxados no campo, Weber.
2: Maravilha. Mas daí, né?
5: Tem uma discussão que ia liberar esse ano, não
2: é? Acho que no Rio de Janeiro é liberado.
5: Não, em Minas é liberado, no Rio é liberado.
2: É bobagem.
5: Tinha uma discussão pra liberar esse ano.
2: Os caras ficam lá do lado de fora, entornando o caldo lá, descendo tudo e mais um pouco fora do estádio pra entrar. É bobagem, velho. Em relação ao jogo, o Diniz, você acha que a Libertadores já vai começar a contar depois do Estudiantes, a vida do Diniz no Corinthians, Veloso?
5: Sem dúvida nenhuma. A gente vê o retrospecto do Diniz, ele começou de uma forma até surpreendente, né? Com um time que sofria poucos gols, não é normal no histórico do Diniz. E agora o Corinthians vem de uma sequência terrível, né? E contar com o Memphis. O Memphis, onde o Diniz colocou ele para jogar, o Memphis tá fora de forma. O Memphis não treinou, tava de férias. Entrou no time porque renovou e botaram ele para dentro e falou assim, agora vai lá e resolve. Ele não tem a mínima condição de jogar e muito menos de resolver. E aí o Diniz ainda coloca ele de centroavante, achando que ele vai resolver ali como o homem da frente na ausência do Yuri Alberto. Não é assim, né? Não é assim que o negócio funciona, o Diniz realmente não está bem nesse momento, não atravessa um momento muito bom, não entendi também como ele mexe no time, tira um volante e coloca o Pedro Raul lá na frente, que também tropeçou na bola. Nossa.
2: Caiu, né?
5: Caiu sozinho.
8: O problema é esse, Veloso. Por que que ele colocou o Memphis ali?
5: Não, mas não importa. O Memphis ali não resolve. Aí ele tira um cara que tem qualidade.
8: Ele ou o Pedro Raul?
5: Não, mas o Memphis ali, eu acho que ele é pior que o Pedro Raul ainda. Se o Memphis tá por dentro e deixa o Pedro Raul lá, talvez a bola chegue mais com situação, né? Com qualidade para ele definir. Do jeito que ele tá ali com o Memphis tropeçando ali, ele também, não funciona. A bola ia pelo lado do Corinthians, o Memphis, eu tava de olho nele, ele se posicionava entre os zagueiros, ele não vai sobrar nada ali para ele, não vai chegar a bola nele. Então o Diniz, assim, é a forma do Diniz, né? A gente sempre questiona as decisões que o Diniz toma e novamente já chega nesse estágio o Diniz, né? O momento em que a torcida já começa a ter dúvida do trabalho, e eu não tenho dúvida nenhuma, se ficar pela Libertadores vai começar uma pressão muito forte de troca de trabalho do Diniz também na frente do Corinthians.
2: 5h52, e você, Gaviva, tá gostando do trabalho do Diniz?
3: Não tô gostando, nunca gostei, aliás. Eu vi o Diniz nos outros times e falei, tomara que ele nunca venha pro Corinthians. Sempre falei isso aí pra todo mundo. E veio, parece que foi praga. Agora, eu queria até falar, jogar esse assunto pra vocês. Não sei se foi só eu que vi, mas que falta que faz Breno Bidon no time do Corinthians. Breno Bidon, que falta, né? Vocês falaram do Yuri Alberto, concordo que ele faz uma falta, que ele bota um terror, né? Ele corre muito e tal, sempre segura os dois zagueiros junto com ele. Mas o Bidon faz falta demais, hein, Weber?
2: Faz muita falta o Bidon e o André nesse meio de campo do Corinthians. Fazem uma falta absurda esses dois atletas do Timão. Sim, e o Corinthians cheio de desfalques, hein, para pegar a Chapecoense. Mas não é possível que não vá ganhar da Chapecoense. Não é possível, a Chapecoense...
3: Não é São Paulo não, vamos ganhar.
2: E o São Paulo foi lá, né? O Corinthians vai receber aqui em Itaquera.
5: Aí não dá, né?
2: Aí não dá, pô. A partir das 18 horas do Futebol da Nova Brasil, você vai curtir.
5: Tem jogo da Libertadores no meio da semana.
2: Tem isso também.
5: Ele já tá falando que o time tá desgastado. Se ele inventar umas mudanças aí, a gente sabe que o time do Corinthians é aquilo ali, os 11, e depois o que vem de fora não resolve. Não sei não, hein? Se ele arrumar um empate aí contra a Chape, ele vai ter mais pressão pro lado dele ainda.
2: Vai, com certeza. É porque também eu vou te falar, imagina o Corinthians com Guinegão, Dieguinho e Pedro Raul no ataque, aí tá lascado mesmo. 5h53, vamos com a participação do nosso ouvinte no 11 943 805 100. O pessoal que participa conosco, deixa eu ver aqui no YouTube, o pessoal que participa, Edmar Matos de Campo Grande, Mato Grosso do Sul. Estrear no estádio, não entendi aqui. Vânia Santos, um beijo pra você. O Belmiro Moreira, um abraço também. Punição com jogos sem torcida é didático. Eu vou te falar que um pouco da culpa do que acontece dentro das arenas, esses absurdos, é culpa também das autoridades que julgam, CSTJD ou às vezes aqui em São Paulo, a Federação Paulista. Tá proibido o sinalizador, aí os caras vão levar o sinalizador. Aí julgam, punem, como fizeram esse ano aqui a Federação Paulista. E aí na hora de punir mesmo, do estádio ficar fechado, o que acontece? Eles liberam. Esses dias aí levaram uma cabeça de porco, do animal mesmo. Cortaram a cabeça do porco e levaram lá no clássico com Palmeiras, Corinthians e Palmeiras. Ah, vai rolar punição. Quando chega perto, tiram a punição. Então, isso daí é culpa também das autoridades. Puniu. Que seja severo. Fala, ó, o portão vai ficar fechado mesmo, ninguém vai assistir o jogo. Se quiser assistir da TV, não vai ter torcida. Vai dar um prejuízo pro clube isso daí. Aí o clube vai pensar mais do que ficar colocando locutora pra ficar pedindo, pelo amor de Deus, pra não quebrar a cadeira. Aí vai pensar em outras formas.
8: Caso de homofobia, né, do... Não foi de um caso de homofobia ali do lado, não sei se é leste ou oeste, eu não sei ali. Não foi? Não teve um desse daí?
2: Teve.
8: Daí teve uma primeira punição e depois não
2: tiraram.
8: Não foi.
2: Então, não adianta. Não adianta. É aquele negócio de sem vergonha, sabe? Você dá a punição pro cara e você tira. Aí o cara fica sem vergonha.
9: É.
2: Fala, eu vou continuar fazendo que, ó, não vai dar em nada. Vão me punir aí e tal. Ou vão soltar notinha pedindo desculpa e tá tudo certo. Depois eu peço desculpa. Que é hoje, o futebol de hoje é assim. O cara faz burrada e depois vai pra rede social pedir desculpa. Luizão do Parque Peruxo, um abraço pra você. Reinaldo falou que viu mulher xingando o garotinho. Teve mesmo, cara. Uma vergonha mesmo, Reinaldo. Wagner Marinha, não deve ter filho, né? Não deve ser, né? Porque uma pessoa tem que pensar se ela gostaria, né? Eu acho que esse é a máxima, né? Do relacionamento de pessoas. Você vai fazer uma coisa pro outro que você gostaria que fizesse com você? Não, então não faça. É, Wagner Marim, quem deve ser punido é o Pedro Raul, vai ser grosso lá, assim lá no Lausanne.
3: Olha só.
2: O Edson Nohira de Nagoya falando, o Corinthians deve tomar punição no Quimicão. Não fala assim, Quimicão, rapaz. Boa semana pra vocês. Tem áudio no WhatsApp? Ainda não, bô? Tá carregando ainda não, tem que dar um refresh aí, tem um esquema de fazer isso aí, que senão...
3: Upgrade.
2: É, senão não vai voltar nunca, vai ficar rodando o tempo todo. 5:56, vamos fazer o seguinte, rápido break, na volta, a sua participação pelo WhatsApp 11 943 805 100, muita gente participando, deixe seu like, se inscreva no nosso canal no YouTube, participe conosco do Nova Brasil em Campo com pão de alhozinho. 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
3: 18 horas e 1 minuto. Voltamos com o Nova Brasil em campo. 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Deixa eu mandar um abraço aqui pro Rogê Souza. Grande Rogê. Ele é torcedor corintiano. Falou que se colocou no lugar do pai do rapaz. Que é o que eu tô falando. É só se colocar no lugar da pessoa que sofreu lá. Você que tem um pai, você que tem um filho, se colocar no lugar dos pais que estavam com esse menino lá. É muito simples para você imaginar o que aconteceria, E o Rogê tem um filho corintiano que gosta do Neymar também, o Gustavo. Mas é isso, 18 horas e 1 minuto. Deixa eu mandar um abraço aqui também, pessoal que está no YouTube participando conosco. O Belmiro Moreira, eu já li aqui. O Jorge Almeida, um abraço para você. Levi Pedroso, da Zona Norte de São Paulo. Falou, Weber, ganhamos! O Vicente Gonçalves falando, Veloso, Weber, Renan, vergonha ontem com uma criança, imagina o que os caras são capazes de fazer sem a TV mostrando, uma vergonha. O Marcos Barros falando da falta de cultura, começar pelos dirigentes, e a punição tem de sobrar para os torcedores, sim, doa quem doer. E o Leonardo Castro, todo clássico em Itaquera é uma vergonha. Ô, torcida sem educação, diz aqui o Leonardo Castro. 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
5: É uma alegria
3: aí.
5: Estar aqui, meu amigo.
3: Oh.
5: Uma ótima tarde ou ótima noite para quem,
3: tá
5: quem está nos assistindo. Nós vamos falar um pouquinho de saúde. 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
5: Bom programa para vocês, aí. Valeu. Ótima semana.
3: Valeu, obrigado.
14: Ô, Weber.
3: Vamos lá, fala, Gaviva.
14: Não, você tem que tomar esse magnésio da Lírios aí, porque outro dia eu te perguntei qual foi o último título do São Paulo, você demorou muito tempo pra lembrar.
3: É
14: bom pra memória também, hein?
3: É verdade, Gaviva, é verdade. Ainda bem que teve um de 2023 pra salvar, que senão o outro ficava longe,
15: hein? Tá brabo, hein?
3: É, e era meio, hein? Meio, pela metade, sabe, Gaviva? Pela metade, que o time ganhou no intervalo, foi e não voltou mais.
15: Foi embora,
3: né? Exatamente. Foi o título da Sul-Americana. Bom, mas é o seguinte, 18 horas e 8 minutos, vamos lá então, deixa eu mandar um abraço, que tem um monte de gente mandando mensagem aqui, rapaz. Ah, grande Rafa Gmeiner, um abraço pra você, meu amigo, pra Andressa Lasmar, a esposa dele, o filho dele, o Ravi Lasmar, grande beijo pra vocês, curtindo o futebol da Nova Brasil. E o nosso ouvinte, hein, no 11 943 805 100, vamos com as mensagens. Bombando por todo o estado de São Paulo, bombando no Brasil e no mundo. Vamos lá.
16: Fala, pessoal da Nova Brasil em Campo, Azaf de Campinas, hein? Pessoal, eu acho que o Corinthians não deveria ser punido por causa dos torcedores. Eu sou muito corintiano, mas eu gostaria de ganhar uma camiseta do Neymar também. Mas não lá no estádio, levar uma placa pedindo pra ele. Eu iria ir lá em Santos pedir a camiseta do Neymar.
17: Boa noite, Nova Brasil, boa noite, Web, boa noite, Fran, boa noite, bancada. Levi Pedroso, do Zona Norte. Que atitude linda daquele menino, hein? Pedir a camisa do Neymar. Pena que os ignorantes não entendem, né? Não entendem. Futebol é alegria, futebol é felicidade, não é guerra, não. Levi Pedroso, um abraço a todos.
18: Fala, Weber Lima. Boa noite, Daniel de Sorocaba. Weber Lima, esse magnésio aí é bom, hein? Tem que dar desses magnésios aí pro jogador do Corinthians, que pelo amor de Deus, hein? Que fase que tá o Corinthians.
19: Boa tarde, Weber. Boa tarde, Veloso. E boa tarde a todos aí. Ô, Weber. Trincão deve estar alegre, né?
3: É mesmo.
19: O Tricolor ganhou.
20: Cadê o Tricão?
19: Ele deve estar rindo à toa aí, né?
3: Vou pegar o Tricão.
19: Sem chororô. Ô, bora aumentar esse contrato Veloso aí, né? Só um dia na semana dá não, viu? Quero ele todos os dias aí.
3: Ô, louco,
19: já
3: um abraço. Quer ouvir o Veloso todo dia? Tem que descansar também, pô.
20: É.
3: Veloso já trabalha todo dia, rapaz. É o seguinte, deixa eu mandar um abraço aqui também pro Diego de Sierve, que tá com o Lucas, com a Lívia, com a Lorena, o Léo, todo mundo curtindo o futebol da Nova Brasil e vai curtir agora as informações do Verdão, é isso, né? O Palmeiras com o nosso Lucas Valim. Será que o Palmeiras tropeçou? É tropeço lá em Mirassol? A gente vai descobrir daqui a pouco com o Veloso, com o Renan e o Abel Ferreira, hein? O rei das desculpas. O pessoal gosta, né? Quando eu falo do Abel aqui. O rei das desculpas voltou. As informações do Palmeiras com o Lucas Basílio. Grande tarde, grande noite, Lucas.
21: Grande tarde, grande noite, enfim, um grande abraço pra você, Weber Lima, abraço especial pra quem curte o futebol Nova Brasil em Campo. Falamos do Palmeiras, líder do Campeonato Brasileiro, mas com a vantagem diminuída com relação ao segundo colocado em comparação à última rodada, né? O tropeço do Verdão em Mirassol diante do time da casa, empate em 1-1, acabou diminuindo a margem para o vice-líder Flamengo de 6 para 4 pontos ganhos. Lembrando que o rubro-negro vai fazer o jogo que tem a menos com relação ao Palmeiras nessa semana contra o próprio Mirassol lá no Rio de Janeiro. O empate nem era para ter sido considerado um resultado tão ruim assim, né? Mas, por conta de todo o cenário, foi bastante lamentado pelos palmeirenses. Isso muito por conta do alvo central, né? A arbitragem, mais uma vez, foi polêmica. João Vitor Gobbi, o dono do apito, gerou reclamações, tanto do Mirassol, quanto também do Palmeiras. Após a partida e entrevista coletiva, o técnico Abel Ferreira passou o seu parecer, né, do que foi o jogo, né, na visão dele e também, claro, falou da arbitragem.
0: Primeiro dizer-vos que acho que o adversário preparou bem o nosso jogo. Teve uma semana inteira para preparar o nosso jogo. Fisicamente mais frescos. A vantagem e a desigualdade que é em termos físicos, num gramado que estava bom, num clima que estava extremamente quente e difícil para jogar. E depois as confusões que tu falas, isso tem muito a ver com o critério que foi utilizado durante o jogo todo. Nós queremos para estes jogos os melhores árbitros e o critério é completamente inacreditável. É inacreditável como é que o Filipe leva uma gravata, nem falta é. É inacreditável como no primeiro início do jogo a falta que há sobre o Marlon, ele não marca falta e não dá amarelo. É inacreditável como é que expulsa o miúdo, o Arthur. E é isso depois que provoca esta agitação no banco, de uma e da outra.
21: Esse então é o Abel Ferreira, que não tem muito tempo para lamentar. Afinal de contas, o Palmeiras já volta a campo na quarta-feira para confirmar a sua vaga na semifinal da Copa do Brasil, né? Tem clássico diante do Santos. Verdão pode até perder por 2 gols de diferença que avança para as semifinais da Copa do Brasil. Pelo Brasileirão, rodada 26 acontece no próximo final de semana e o Palmeiras mede forças com o Botafogo lá no Rio de Janeiro. Para fechar de Verdão por hoje, Paulinho, atacante que vive uma fase muito ruim fisicamente, né? Ele, durante os treinamentos em que se preparava para voltar no duelo de ontem contra o Mirassol, sentiu uma nova lesão e foi diagnosticada uma lesão no adutor longo da coxa direita, ou seja, mais uma lesão um pouquinho mais grave muscular, e a previsão de retorno dele agora é só pro início do mês de outubro.
3: Tá certo, portanto, aí as informações do Palmeiras. Veloso, foi tropeço com o Mirassol ou não?
20: Foi muito, muito. O Flamengo foi lá, meteu 5. O Palmeiras vai lá e pega o Mirassol na zona do rebaixamento, empata 1-1 e passou apertado ainda. O Palmeiras deixou de ganhar 2 pontos contra o Mirassol. Aliás, o Palmeiras está se enroscando contra times da zona do rebaixamento. Já foi assim com o Remo, já foi assim com o Inter, já foi assim com o Vasco, agora foi a vez do Mirassol. Então, é um momento muito complicado, muito delicado do Palmeiras, que chegou a abrir 9 pontos do Flamengo. E se o Flamengo confirmar a vitória agora, que deve ganhar do Mirassol no meio da semana, a diferença cai para 1 ponto. 1 ponto, porque é um Palmeiras que no segundo turno, em 6 jogos, fez só 8 pontos. E principalmente perdendo para times da zona do rebaixamento. Então o Palmeiras está se complicando, atravessa um momento muito ruim no brasileiro. E o Abel precisa parar de falar que é porque o Palmeiras joga quarta e domingo e o Mirassol, por exemplo, joga só de final de semana. O Mirassol joga de final de semana porque não tem Copa do Brasil, porque não tem mais Libertadores e está na zona do rebaixamento. Então o que é melhor, o time que está brigando por tudo ou o time que está lá embaixo da tabela e joga só de final de semana?
22: É só ele ser eliminado, daí joga só de final de semana.
20: Não, mas já aconteceu.
22: Pô.
20: Lá em 24 o Palmeiras foi eliminado nas oitavas de final para o Botafogo e eliminado nas oitavas de final para o Flamengo. Copa do Brasil e Libertadores. Fica só de final de semana. Mesmo assim não ganhou nada, porque o Botafogo que jogava o Brasileiro e a Libertadores foi lá no Allianz Parque, ganhou do Palmeiras 3-1 e foi campeão. Então essa história de que jogar só de final de semana é vantagem, só se for para os outros, porque quando o Palmeiras jogar de final de semana também não era vantagem. Então tem que arrumar o time, tem que fazer os caras jogar. E em preleção lá, preleção não, em coletiva, para falar de jogador, como ele falou do Vitor Roque, então faz o seguinte, ó, tira do time. Se vai na coletiva para falar que o Vitor Roque não tá bem, tá jogando mal e tá atrapalhando o time, então saca o cara do time. Ele é o treinador, para que ele tem que ir lá na coletiva falar mal de jogador? Tira o jogador e resolve dentro do vestiário. Espero que ele tire na próxima partida, já que ele tá ruim, e coloque o Flaco como centroavante, que é o melhor jogador do ataque do Palmeiras, inclusive é o melhor atacante, tem 21 gols na temporada, tem que jogar como centroavante, não tem como jogar como meia pro Vitor Roque.
3: E outra, não, hein, né, Renan, e outra coisa, que falando do Flaco Lopes jogando de meia, você vê que quando o Flaco fica com esse papel de meia, os caras conseguem dar o bote nele e tomar a bola.
20: Ele
3: porque
20: demora
3: não...
20: pra soltar a bola.
3: Exato, ele demora.
22: É característico.
3: Ontem ele perdeu normal. 2 ou 3 bolas assim.
22: É normal. Mas agora eu discordo, entre aspas, do Veloso. Agora ele não tem que tirar o Vitor Roque.
20: Não, ele tem que...
22: Ele expôs o rapaz, agora coloca pra jogar. Agora vai, joga. Agora vai, resolve. Não. Porque se ele não expõe e resolve lá dentro, ô Vitor, você não tá legal, cara, você não tá legal. É hora de você sair, se prepara melhor depois da lesão, você não tá com confiança, você não voltou bem. Agora, ele jogou o rapaz aos leões, foi isso que ele fez ou não? Você foi, jogou, Veloso?
2: Saca.
22: Ele saca. Ele colocou os leões, agora tem que fazer o contrário. Senão ele perdeu o jogador. Ele vai ter um elenco.
3: Que parece que ele perdeu.
2: Na coletiva e ter falado do jogador. Agora ele tem que tirar. Se o cara tá ruim e ele vai lá falar que o cara tá ruim, ele tem que tirar o cara do time. Por que que tá jogando então?
22: E vai ter um elenco contra ele. Porque você sabe muito bem, Veloso.
2: Claro.
22: Jogador odeia ser exposto. Você entra no vestiário e enche o cara de porrada. Cobra, faz o que você quiser. Agora, expor publicamente, você sabe muito bem que jogador não gosta. Ainda mais os de hoje em dia, né?
2: Não, os de hoje em dia.
22: É uma vaidade que eles não suportam ouvir o nome deles em entrevista coletiva pro lado negativo. Se é pro lado positivo, tudo bem. É pro lado negativo, eles não suportam. O Abel, me parece que tá ali em rota de colisão com o grupo de jogadores.
3: Já algumas coletivas vêm assim, né?
22: O Palmeiras, quando o Palmeiras não tá bem, tá num momento ruim, ele fala muito de nome de jogador, né? E é o que o jogador mais odeia, Weber. Cara, é complicada a situação do Palmeiras. E o Palmeiras não tá jogando bem. A gente tava falando antes, né? O Flamengo perde gol. Mas perde gol porque tá criando. Porque
3: cria.
22: O Palmeiras
3: cria demais.
22: Tá criando. O Palmeiras não tá perdendo gol. Por quê? Porque não cria.
3: Você vê... Ó, a gente tá vendo aqui na TV ainda os lances de Flamengo e Botafogo. É criando o tempo todo. O Pedro recebe as bolas, dá os tapas pra trás pros caras virem batendo. O Flamengo cria demais. Mas perde muito gol, gente. Mas perde gol demais, né? O time do Flamengo
22: foi fazer o segundo ontem pra matar o jogo.
3: Aos 40
22: do segundo tempo. Depois sai mais um. Um golaço. Mas foi matar o jogo aos 40 do segundo tempo.
3: Gaviva! Fala, Gaviva!
14: Não, só pra falar que no meio de semana era outro Palmeiras, né? Era outro Palmeiras contra o Santos, que tava sem o Alan, mas estava com o Arias, que arrebentou com o jogo. E ontem, aquele choque de realidade, jogando em Mirassol, com um time em zona de rebaixamento, sem o Alan, que já foi, se mandou lá para a Inglaterra, e sem o Arias. Aí o Palmeiras ficou a pé, né, Weber?
3: É verdade, o Palmeiras terá problemas aí para sequência, né? Porque no próximo jogo, não sabe se o Piquerez volta a tempo. O Arthur tá fora, né, da partida contra o Botafogo, foi expulso. Já tem um problema aí pra lateral esquerda.
2: Só que Piquerez volta? Piquerez volta.
22: Quarta-feira?
2: Não, domingo
3: contra o domingo. Botafogo, lá no Engenhão. E uma partida fora, né? Com o Botafogo, que começa a ficar perto da zona da degola, já está abaixo do São Paulo, o time do Botafogo na classificação do Campeonato Brasileiro.
22: Esse bom jogo que o Gaviva falou do Palmeiras contra o Santos, que de fato foi a partir dos 30 e poucos minutos do primeiro tempo, quando sai o gol do Flaco. Nesses últimos jogos, ô Gaviva, não sei se vocês concordam, mas é o atípico do Palmeiras. O normal do Palmeiras é o de ontem. O que fez contra o Santos, de ter feito 3 e poderia ter sido 7, 8, tem sido o atípico do Palmeiras. Né? Não é o comum do Palmeiras. Nos últimos jogos, eu tô querendo dizer, né?
3: Depois da Copa.
22: No pós-Copa
3: parece que o negócio desandou.
22: E é isso que eu acho que tem preocupado mais o torcedor do Palmeiras, porque tá vendo o Flamengo encostar e jogar muito, atropelar tudo que é adversário, é 3 no Botafogo, é 5 no Mirassol, e atropelando todo mundo. E o Palmeiras, além de não tá conseguindo com mais tranquilidade os resultados, pelo contrário, não está desempenhando bem. A verdade é essa.
3: E eu falo aqui do rei das desculpas. O pessoal fala, ué, fica pegando no pé do Abel. Mas não é, gente. Sabe o que é? Eu ouço a coletiva do Abel e ele volta com alguns temas. Esse daí mesmo, do descanso, que é um absurdo. Até porque a gente já trouxe outros exemplos aqui do São Paulo, do Bragantino, que ficaram 14 dias de folga, voltaram no Brasileiro, porque já estavam eliminados da Copa do Brasil, e perderam. São Paulo jogou contra o Grêmio, a equipe fraca perdeu, descansando 14 dias, depois da Copa do Mundo, né? E o Bragantino perdeu no Corinthians, em casa.
2: E o Santos agora?
3: O Santos essa semana. O Santos descansou? Quem descansou? Foi o Santos ou foi o Corinthians que descansou essa semana? E o que aconteceu em Itaquera? O Santos ganhou. Então essa desculpa, essa daí não cola mais, Abel. Esse negócio de ficar um time tá mais descansado que o outro. Não, o papel do Palmeiras era enfrentar o Mirassol, um time da zona do rebaixamento, e vencer com o que você tem em mãos, com o plantel que você tem. Palmeiras não pode ficar perdendo ponto para time da zona do rebaixamento. Não pode. E essa história, né, da arbitragem. Inclusive ontem, é um tema aqui para a gente discutir, eu quero ouvir o Gavião. Ontem, eu vi pênalti naquele lance.
4: Aonde?
3: Foi pênalti.
4: Não, aí não.
3: Foi
4: aí
3: pênalti.
4: Não. Que pênalti.
6: É isso que ele queria.
3: Que pênalti. Pênalti.
6: Tava demorando. Você
4: tava indo
3: pênalti.
4: Você tava indo
3: ó, vou te falar. O Giai dá o carrinho e toca na perna do rapaz com o tronco aqui, ó. O tronco bate na perna do jogador do Mirassol, Fernandinho, e derruba o jogador. E você vê que o cara não consegue nem encenar, porque ele toma lapada e cai e bate lá com o Carlos Miguel. Pênalti claro.
4: Ah, para.
3: Põe o lance aí. Põe o lance aí no YouTube. Põe aí. Põe o lance no YouTube. Cadê?
4: Foi nada.
3: Como não foi? Eu vou te mostrar. Não tem o toque na perna ou não?
4: 300 vezes.
3: Tem o toque na perna ou não?
4: O carrinho rouba a bola. Toca na bola.
3: E não toca no cara antes?
4: Mas aí o cara se embola ali.
3: Não. Cadê o lance aí, Antônio?
4: Na bola. E tira. Já é a segunda vez que ele faz um lance igualzinho. Os dois foram marcados pênalti. Os dois o VAR corrigiu.
3: É, mas corrigiu errado ontem. Aqui. E aí o Abel vai reclamar de arbitragem. Eu fiquei sem entender. Porque isso daí pra mim era pênalti.
4: Ah, isso aí pra você.
3: Cadê o lance, pô? No YouTube.
4: Tava indo bem, Weber.
3: É, então.
4: Vou imitar o Milton Neves ao contrário. Você tava indo bem.
3: É, então, ó, é o seguinte.
4: Aí você
3: calma, calma. Gavi, eu vou mostrar pra você a hora do contato.
4: Ah.
3: A hora do contato do jogador do Palmeiras na perna direita do Fernandinho.
6: O Giai fez a falta de costela.
3: Exatamente. Ele dá o carrinho e pega aqui, ó, no tronco. O tronco pega no jogador e derruba o atleta do... Vamos lá, então. Coloca lá. Olha lá, Veloso. Vou te mostrar.
4: Olha lá o Pedro.
3: Mostra lá. O pessoal no YouTube... Quem viu ontem o lance, ó... Aí não adianta. Se lá, aí não adianta. É agora, quer ver?
4: Bola onde vai? Olha a bola.
3: Não. Mas depois ele tocou no cara antes.
4: Ah.
3: Olha lá. Agora na perna. Tocou, olha lá. Ó. Derrubou ali, ó. É lá atrás, ó. Tira o GC aí, ó. Tira o GC e volta o lance.
4: Você vai passar essa vergonha.
3: Não, vergonha não. É pênalti.
4: Passar essa vergonha.
3: É pênalti. Olha lá. Já tocou com...
4: Na bola?
3: Que na bola? Na bola é depois, bola. Veloso.
4: Ela nem disputa a bola, o Jair vai lá e rouba a bola do Fernandinho.
3: Olha lá. Vai um pouquinho. Aí. Tocou. Tocou ali, volta.
4: Na bola.
3: Aqui, aí não, aí já não vale mais, já derrubou o jogador.
6: Deu pênalti, né, Weber?
3: É, deu pênalti, ó lá. Olha o toque, ó. Vai aí, ó. Aí, ó. Derrubou, ó. Pegou na perna. Momento. É, nesse momento, isso daí é pênalti.
6: Tanto que ele perde a passada e coloca a perna lá na frente.
3: É, exatamente. Isso é pênalti, claro, que não foi marcado o Gaviva, na sua opinião, Gaviva.
6: Ah, isso foi pênalti. Ele fez sem querer, mas sem querer também é pênalti.
3: Eu
6: ele
3: também
6: foi
3: achei.
6: Na bola. Mas antes de tocar a bola, ele com as costelas derruba a perna do cara.
3: Pô, e você não, né, Veloso? Você não.
4: Vocês querem que expulse o Giai.
3: E Renan, na sua opinião?
22: Eu também, no jogo jogado, como eu te falei, pra mim não tinha sido nada. Quando vem essa câmera de trás e mostra que ele toca com o peito aqui, com a costela, na perna direita, no calcanhar direito do Fernandinho. Tanto que o Fernandinho perde a passada. Ele vai com a passada lá na frente. Depois, obviamente, como a bola vai pro lado e mostra, o Giai toca na bola. Mas antes teve esse toquezinho. Agora, assim como no jogo do São Paulo, depois a gente vai falar do São Paulo, também mesma coisa. Tem um toque sutil no o menino vacilou, o Pedro vacilou, teve um toque sutil no Luciano. O que tá me incomodando é a intervenção do VAR. Isso tá me incomodando. No jogo do São Paulo e no jogo do Palmeiras. Tá marcado? Tem que dar, tem que deixar. Tem que deixar marcado.
4: Não, mas aí
22: o do São Paulo não deu?
4: Porque o Jair mudou a trajetória da bola.
3: Mas ele toca antes no jogador, antes, Veloso.
4: Estão disputando ali o carrinho e ele toca a bola. Não tem pênalti.
3: Eu
6: ele deu uma costelada.

0: O Tricão tá de fralda limpa.
1: Tá limpinha, rapaz. Agora pega o Galo reserva aí. O Galo vai vir com o time reserva pra jogar aqui com o São Paulo. E aí ganhando vai a 33. Vai melhorando, né? Faltam 15, como diria o Crespo. Rápido break, voltamos já já no Nova Brasil em Campo com pão de alhozinho. 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Tá jogo!

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16: 18 horas e 30 minutos. Olha aqui, ó, quem tá aqui, ó. Olha, quase cai, rapaz. Olha aqui, ó, quem tá comigo, ó. Tricão. Ei, Tricão. Tá feliz, hein, Tricão? Tá feliz, Tricão.
17: Tá com a fralda limpa, não?
16: Tá, tá. Olha, tá até perfumado, rapaz. Passaram tá
17: até com talquinho aí.
16: Talquinho, hã?
18: Os negócios são meio escuros, hein?
16: Não, é o desenho, é o desenho, desenho do leãozinho, é o leãozinho. É, ó, olha aqui, ó. Ei, Tricão. Tricão, mas...
17: Fazia 3 meses que ele não dormia bem.
16: É, não tava bem, não. Ô, Tricão, mas deixa eu te contar um negócio. Sábado, São Paulo volta a campo. Calma, Tricão. Calma. Calma.

0: Sem desespero, Tricão.
1: Daqui vai... 3 meses ele volta a sorrir.
0: Não, não dá. Não dá tempo, três meses não dá. E volta pra, e vai pra Série B.
2: Aí vai chorar mesmo.
0: Aí vai chorar. Não dá, não. Ah, ó, sábado tem, irmão. O Galo vem com o time reserva. Vem com o time reserva. Isso. Vem com o time reserva. Eles vão achar que vão pegar o Vitória e vão ganhar.
3: Vai.
0: E aí, ô Veloso, o negócio do Paulinho da pergunta. Você acha que volta? Como é que volta o Paulinho, hein?
1: É difícil saber o que vai acontecer com esse Paulinho. Eu só sei que ele tá há 2 anos no Palmeiras e esse ano não jogou. Ele entrou um jogo como titular, jogou 45 minutos, saiu, sentiu. É a terceira lesão seguida, sem entrar em campo. Primeiro foi a coxa, depois foi o adutor, agora é o tendão. O cara não consegue voltar mais, cara.
4: Olha o tambor batendo aí.
1: É, tá batendo bumbo aí, tem que bater bumbo. Volta, cara. É uma loucura esse Paulinho.
0: Agora,
1: o Palmeiras
4: tem que chamar o pai Xoxó.
1: O Paulinho. O Paulinho não joga, gente. Eu não sei mais o que vai acontecer.
0: E o Vitor Roque, em condições, não tá jogando também, Veloso.
1: Não tá. O Vitor Roque veio do DM, parece que deixou o futebol lá no DM também.
0: É, rapaz.
1: E o Paulinho não consegue sair do DM. Tá difícil.
4: Tem que chamar o pai Xoxó.
1: Agora, quando o Palmeiras vendeu o Alan, a expectativa era a volta do Paulinho.
0: Sim.
1: O Alan foi embora, o Paulinho machucou de novo. Agora é só... Sabe qual que é a próxima previsão?
0: Depois da data FIFA, né?
1: 6 de outubro.
0: É...
1: Não, outubro já acabou o ano. Já vai ter a data FIFA.
0: É.
1: Outubro já acabou o ano. Acabou. Outubro, novembro, acabou.
0: Não, vai ter se bobear, 8 rodadas, né? Do Campeonato Brasileiro.
1: Absurdo o que tá acontecendo com o Paulinho no Palmeiras.
0: Ô, Gaviva, quem é esse pai Xoxó?
4: O pai Xoxó, ele é o cara que sempre ouve nós aí e tal, né? E ele dá uns passes, né? Ah. Às vezes ele erra passe, tá errando mais passe que o meio-campo do São Paulo. Mas às vezes ele dá um passe e o pai Xoxó tá. O pai Xoxó tá ouvindo, o pai Xoxó tá sempre ligado na Nova Brasil.
1: Vai levar o Jaila também pra acertar o passe.
0: É, tá precisando também. 18 horas e 33 minutos. Vamos com a participação do ouvinte no 11 943 8050.
5: Fala, Weber, beleza? Anderson aqui de Sumaré, interior. Ô, Weber, se vender esse magnésio pro Corinthians aí, será que os caras não jogam a bola? Ah, não. Se vender pra eles, não tem dinheiro pra pagar, né? Desculpa.
6: Boa noite, Weber Lima, pra todos aí na Nova Brasil. Ninguém vai comentar do VAR amigo pro São Paulo, não? É Luiz de Campinas.
0: Não teve nada de VAR amigo.
7: Boa noite, Anelinho. Lógico, não tem jeito não, hein? O Varmeira mais uma vez entrou em ação, mas não tem jeito não. Quem vai ser campeão é o Mengão. Brasileiro Libertador, pode escrever. Vamos lá, então. Aldriete, Jardim Santo André. É nóis.
8: Cara, aí é da rádio, né? É da rádio Nova Brasil. Programa de esporte, aqui é o São Paulino, que não ganhava muito tempo, não tinha porque ficar mandando mensagem. Um abraço, Weber, tem combinado de se encontrar lá no Luiz Fernando de novo, hein? São Paulo Poçada de Medo, um abraço.
0: Valeu!
9: Lima, Gaviva, Veloso e Renan, craques da Nova Brasil, Márcio Oliveira, tricolor de Sorocaba, aleluia. São Paulo ganhou um jogo no Campeonato Brasileiro, Weber Lima, com a calça na mão, de fraldão, mas ganhou, tamo junto.
10: Boa noite, Nova Brasil em campo. Ué, o Renan não vai receber o prêmio lá na Câmara Municipal? Ele e o Ademar? Fala aí, Chicão Disciplina, Frisia do.
0: Vai.
11: Alô, Weber Lima, o 10 do futebol, Tony da Barra Funda, motorista de aplicativo. Ô, Weber Lima, pede pro cabelo de boneca parar com a graça.
0: Aí,
11: o cara pega na bola depois. É muito pênalti.
0: É pênalti.
11: É outra coisa. Volta a jogar, pelo amor de Deus. Salva o tricolor aí, ajuda aí, vai, mano. Abraço, senhores.
0: Abraço. Mensagens que chegam. Vamos falar de São Paulo, então. 18 horas e 35 minutos. O tricolor que enfim venceu. Dá-lhe, Tricão. Ei, Tricão. Feliz da vida com a vitória do São Paulo. As informações com Felipe Oliveira.
12: Um abraço, Weber Lima. Um abraço, amigos ligados na Nova Brasil em Campo. Todo mundo sintonizado na Nova Brasil FM. Falaremos sobre o São Paulo Futebol Clube, que neste último sábado, depois de 10 rodadas, finalmente voltou a vencer no Campeonato Brasileiro. Essa foi a primeira vitória do técnico Dorival Júnior à frente do tricolor paulista na competição nacional. São Paulo recebeu o Red Bull Bragantino e venceu por 2-1. Gol de Luciano e de Gustavo Santana. Gustavo Santana marcou seu primeiro gol como profissional, ele que foi formado nas categorias de base do tricolor paulista, e no seu terceiro jogo como profissional, o primeiro deles iniciando como titular, balançou as redes no estádio do Morumbi. O Luciano fez seu gol de número 115 com a camisa do São Paulo, e esse gol faz com que ele assuma, ao lado de Careca, a 14ª colocação dos maiores artilheiros da história do São Paulo Futebol Clube, agora empatando com o ídolo tricolor, o Careca. Com esse gol também, o Luciano se tornou o terceiro maior artilheiro do São Paulo em campeonatos brasileiros. É o gol de número 69 para o camisa 10 do tricolor paulista. O técnico Dorival Júnior, ao final da partida, falou sobre a importância dessa vitória e também falou sobre o gol de Gustavo Santana, mais um talento da base sendo formado.
2: Nós estamos preparando praticamente uma equipe das categorias de base. Nós até tiramos esses jogadores, né? E até criando uma situação complicada para a base, mas ao mesmo tempo tentando prepará-los, né? Dentro daquilo que é necessário para a nossa equipe. Eu acho que nós havíamos feito isso na maioria das equipes que passamos nos últimos anos, sempre encontrando resultados importantes. Não foi diferente no Corinthians e não será diferente também aqui no São Paulo. Eu não tenho dúvidas que isso vai acontecer. São garotos que promissores e que vêm apresentando algo muito positivo ao longo de todo esse processo. Estou completando aí quase 115 dias aqui, 105 dias, acho, à frente do São Paulo. E eu estou buscando alternativas, opções, possibilidades que nos deem a condição de uma melhoria do nosso grupo, do nosso elenco. Já que é um momento complicado, não solicitei contratações, não pedi em momento nenhum contratações, nós precisávamos encontrar possibilidades e essas possibilidades estão sendo variadas aí dentro do nosso grupo com aquilo que nós temos em Cotia.
12: Com a vitória, o São Paulo sobe para a 11ª colocação do Campeonato Brasileiro, abrindo 5 pontos da zona do rebaixamento, chegando a 30 pontos conquistados. São Paulo tem agora uma semana inteira de trabalho, iniciando nessa próxima terça-feira, já que o time recebeu folga nesta segunda, visando o duelo deste sábado contra o Atlético Mineiro às 18h30, para aí sim espantar de vez e se distanciar cada vez mais da zona da degola. Essas são as informações do São Paulo. Nessa segunda-feira, volto com vocês aí do estúdio. Grande abraço, Weber.
0: 18h39, rápido break. Na volta, a gente fala da vitória do tricolor para cima do Bragantino. 2-1, São Paulo venceu com o gol do garoto da base, né? O Dorival vai para essas coletivas, fala que está sendo preparado um time. Era o Osório que seria utilizado, nunca mais voltou. São engraçadas essas falas do Dorival. Não bate muito com a realidade. 18h40, rápido break. Voltamos já já com o Nova Brasil em campo com pão de alhozinho. 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
12: 8 horas e 44 minutos, voltamos com o Nova Brasil em campo, com pão de alhozinho, resenha boa, tem pão de alhozinho da jogo. Olha, é o seguinte, vamos falar do São Paulo, que ontem, ou melhor, sábado, derrotou o Bragantino por 2-1, Renan, tira um peso das costas, né? Muito tempo sem ganhar, 10 partidas, é a hora da reação, é a hora da virada, né?
13: E era o que precisava, né, Weber? Você parar pra analisar mesmo, não foi lá um jogo tão bem jogado pelo time de São Paulo, né? Foi um jogo eficiente. Defensivamente sofreu pouco, né? Ele muda o esquema tático, coloca ali três zagueiros, né? Acho que o sistema defensivo funcionou bem em bola parada, coisa que o São Paulo tem sofrido praticamente todos os jogos, não sofreu nesse, conseguiu fazer um gol na bola parada, inclusive, né? Com o menino, com o Gustavo Santana. Mas é, certeza que não é o que o Dorival mais gosta num time de futebol, né? Que é controle de jogo. Só que ele conseguiu, dentro desse sistema, colocar os dois jogadores que mais tem capacidade nesse elenco do São Paulo hoje, que é o Marcos Antônio, dentro da posição dele, armando, criando, apoiando nas jogadas, tirando a bola da pressão, pifando e colocando o Luciano perto da área, que aí sim, ali ele vai ter a capacidade de ajudar em alguma coisa, não longe da área. Então, eu acho que é um jogo para trazer leveza para o ambiente, Weber. Veloso pode dizer melhor do que eu. Time quando tá um tempão sem jogar, o ambiente, hein, Veloso? Até no almoço.
14: Ah, né?
13: Até, sem ganhar, sem vencer. Até no almoço, nas refeições, você chega no treino, ninguém olha na cara de ninguém, é briga. Qualquer coisinha no treino sai briga. Com as vitórias, o ambiente fica mais leve, fica mais gostoso, traz confiança pro elenco, né? Traz confiança pros jogadores. Agora, você me permite falar rapidinho, Weber? A sonora que a gente ouviu do Dorival não condiz. A
12: não
13: fala
12: bate,
13: dele,
12: né? Não bate.
13: Não condiz com as atitudes. Estamos formando um time de garotos. Espera aí, que time de garotos que ele coloca o Pedro Ferreira para jogar contra a Chapecoense? E agora nem levou o Pedro Ferreira pro banco. Qual que é o problema? como a gente não assiste treino, a gente fica limitado na nossa análise, né? Limitação ali dentro do jogo só, dentro dos 90 minutos. O menino não foi relacionado pro jogo, o Rian Francisco não foi relacionado pro jogo. Pra mais uma vez a gente ter que ver dentro do campo o André Silva.
12: Sim.
13: Então, cara, o que ele fala não se traduz nas atitudes dele.
12: E você, Veloso, você vê uma mudança aí com essa vitória? Você acredita que pode dar um start aí numa virada aí do São Paulo para fugir definitivamente do rebaixamento?
14: É importante, né? Eu fiz esse jogo junto com o Hugo aqui, no sábado, e realmente o São Paulo, mais importante do que jogar bem, porque não foi uma grande partida, foi vencer o jogo e somar os três pontos. O Dorival fazia 19 jogos, um turno inteiro sem ganhar.
12: Sim.
14: Loucura. Então é um absurdo. E aí pro Dorival, importantíssimo, já tinha uma pressão. Pros jogadores também, voltar a ter esse ambiente de vitória. E o São Paulo pensar um pouquinho daqui para frente, né? Com 30 pontos. Abriu um só da zona do rebaixamento, né? Tava 4, passou para 5. Mas a vitória veio. Então, acho que o Dorival, se ele não teve um time que jogasse bem até individualmente, eu acho que talvez ele tenha encontrado o sistema que o São Paulo tem que jogar. Esses três zagueiros, de três jogadores no meio de campo, dois jogadores à frente. Aí eu acho que ele tem que achar os nomes pro sistema, né? Por exemplo, eu não gosto desse lateral direito do São Paulo, esse Buta, né?
12: Não, é brincadeira.
13: O Lucas Ramon, acho que ele tava com... Eu acho que parece que ele tava... Durante a semana ele passou ali com limitação, sabe, Veloso? É. Parece que é isso, né? Dizem que é isso.
14: E depois entrou. E na frente, se ele não tem o Calleri, tem que ser o Luciano, né? O Luciano jogou ali junto com o menino, com o Gustavo Santana. Mas o Luciano tem que ser esse jogador que faz gols, que dentro da área, como que estava falando o Renan, ele realmente sabe os caminhos ali, ele tem mais tranquilidade para resolver dentro da área, aquele cara que tem a consciência do gol, do goleiro, para fazer uma jogada de gol, né? Muitas vezes até a garotada, que acabou até fazendo gol o menino, mas não tem na hora de fazer o gol ali da definição, sente um pouco. Então eu acho que é isso, Dorival achou o sistema, achou a primeira vitória aí dele no São Paulo, no Campeonato Brasileiro, agora é achar os nomes para dar seguimento aí para o São Paulo tentar viver dias melhores e principalmente afastar esse perigo do rebaixamento.
12: Ô Gaviva, agora vai Gaviva.
15: Vai com esse pênalti mandrake que deram pro São Paulo.
12: Que é isso?
15: Todo absurdo, mundo falando do São Paulo aí. Absurdo. Mas que pênalti mandrake, hein?
12: Não, foi pênalti. O Pedro chuta a perna do Luciano.
15: O Luciano caiu com 2 segundos de atraso ali.
12: É o delay, Gavi.
15: Hein?
12: Você não conhece...
15: Tem pênalti forçadão.
12: Você não conhece o delay, Gaviva? Tem delay.
15: É o delay. Não, sem brincadeira nenhuma. Eu não achei aquilo pênalti, não. Vocês acharam? Porque por um ângulo parece que é pênalti, mas por outro ângulo parece que foi uma forçação de barra danada ali, hein?
12: Eu fiquei com a impressão do toque do Pedro, né? Quando ele tá caído, ele vai chutar a bola e chuta ali o Luciano. É que o Luciano valoriza demais, né? Se ele toma o toque e cai, mas aí ele valoriza. Né? Faz todo o lance que realmente você fica na dúvida. Você achou que foi pênalti?
13: Eu tive muita dúvida. Tem uma. É por isso que eu falo da questão do VAR. O juiz não deu? Pra mim não tem que. O VAR pra que é? É aquele lance claro que o juiz não conseguiu ver por um motivo ou outro. Não é o caso do lance do São Paulo. E não era o caso do lance do Palmeiras também. Esse VAR intervencionista é o que me incomoda. Daí pega uma câmera, quando você pega a câmera, em câmera lenta, quem foi que falou esses dias aqui? Ah, o Celso.
12: É.
13: Beijo de vó parece agressão, né? Em câmera lenta, né? Então, daí tem um toquezinho, de fato tem um toquezinho da perna do Pedro no pé do Luciano, só que o Luciano valoriza demais o lance e tal, mas eu não concordo com esse tipo de marcação. Mas que houve ali o toquezinho, como houve no lance do Palmeiras, o toquezinho houve. É que o VAR não tem que intervir, eu acho.
12: 18 horas e 50 minutos, vamos falar do Santos. O Peixe que ontem derrotou o Corinthians 1-0 em Itaquera. Olha, eu não acreditava nessa vitória do Santos. Esses 3 pontos aí, o Santos tirou da cartola. As informações do Peixe com o nosso Felipe Camargo.
16: Fala, Weber, tudo bem? Um abraço a você, um abraço, amigo ligado aqui no Nova Brasil em Campo. Segunda-feira de alegria pro torcedor santista que viu o time ganhar pela primeira vez na temporada um clássico, pela primeira vez do Campeonato Brasileiro. O Santos vence o Corinthians dentro da Neoquímica Arena. apenas a terceira vez na história que o Santos consegue uma vitória diante do arquirrival jogando na Zona Leste de São Paulo. As duas outras vitórias tinham acontecido em 2015, num jogo de volta das oitavas de final da Copa do Brasil, uma vitória por 2-1. Depois, em 2022, o Santos consegue também uma vitória sobre o Corinthians pelo Campeonato Paulista, vitória também por 2-1. E desta vez, em 2026, o Santos batendo o Corinthians por 1-0, gol de Christian Oliva. Depois da partida, Cuca ressaltou a importância desta vitória, visando aí fugir da zona de rebaixamento do Campeonato Brasileiro.
17: Estamos muito, muito felizes com a vitória, muito feliz com a partida que a gente jogou, com a competitividade que o time teve, com a paciência, com a calma, com a exploração da característica de cada um dentro do jogo, né? A resiliência, saber passar um momento ruim no jogo também faz parte do contexto. Então, acho que, de uma forma geral, a gente fez um grande jogo numa atmosfera muito difícil, muito complicada. Todos sabem como é difícil jogar aqui. E do resultado que a gente vinha de um clássico também pesando muito nas nossas costas, as cobranças, né, que a gente vinha tendo. E hoje a gente conseguiu reverter tudo isso dentro do campo, fazer um belo jogo e sair com a vitória nessa competição, que é a mais importante de todas para nós.
16: É evidente que a segunda-feira já é de foco na Copa do Brasil. O elenco se reapresentou na tarde chuvosa desta segunda-feira no CT Rei Pelé. Neymar projeta o confronto, admite que o favoritismo é do Palmeiras, mas não descarta, quem sabe, uma reação para que o Peixe possa buscar a classificação na Copa do Brasil.
18: Futebol, tudo é possível. Eu acho que, obviamente, o Palmeiras é o segundo melhor time do país. É um time de jogadores de muita qualidade. Vai ser difícil, óbvio. 3-0 é bem difícil, é bem complicado, mas não é impossível.
19: Você já fez parte de uma remontada histórica já, né?
18: Com certeza.
16: O técnico Cuca vai ter ainda o treino desta terça-feira para encerrar a preparação. Vale lembrar que o Peixe precisa vencer por 3 gols de diferença na quarta-feira na Vila, ingressos já esgotados, com casa cheia, mas por 3 gols de diferença, pelo menos, para poder levar a decisão para os pênaltis. Weber Lima.
12: Maravilha, Felipe Camargo, Gaviva. O Santos foi bem ontem, venceu numa cobrança de falta, uma defesaça do Hugo Tal, a gente falou sobre isso, mas dá para virar na quarta, Gaviva?
15: Não dá. Aliás, um abraço pro Milton Cruz. Aí o Milton Cruz ouvindo nós aqui. Salve! Milton Cruz é nosso e o boi não lambe. Mas falar, o Santos, a diferença do Santos pro Corinthians no jogo de ontem foi organização. Time organizado. Parecia que todo mundo já sabia o que tinha que fazer e o Corinthians não. E não dá pra reverter, né? Não vai dar pra reverter. 3-0, pode jogar o Neymar, pode jogar o Gabigol, pode jogar o time inteiro. Não vai reverter. 3-0. Pode ganhar o jogo, mas reverter não reverte, não.
12: Você acha que dá para reverter, Renan?
20: Difícil, difícil.
12: Se o Palmeiras entrar com o reservão?
20: Ah, o Abel não vai fazer isso, né?
12: Não, né? Ele não vai se arriscar, né?
20: Vai fazer isso, não. Tá, pô, se toma virada e é eliminada, aí o negócio para ele fica ruim. Eu acho bem difícil, mesmo o Santos com o time completo, que eu também acho que não vai acontecer. Eu acho bem difícil. Porque, querendo ou não, defensivamente, o time do Palmeiras é bem consolidado ali. Estável, né? Defesa com Gomes, com Murilo, mesmo Central Barbosa ali, é um time bem, bem compacto. É difícil, difícil tomar 3 gols no mesmo jogo assim. É raro acontecer com o Palmeiras, né, Veloso?
14: É muito difícil, é raro mesmo. Agora o Neymar pode ser poupado agora também, né?
12: Se ele não foi
14: no 0-0, por que ele vai agora no que está 3-0? Mais uma vez demonstra que a conversa mole que colocaram na imprensa aí todos depois do jogo, de que o Neymar foi poupado, né? Se o cara é poupado quando tá 0-0, por que não vai ser agora que tá 3 já?
12: E tem uma partida domingo importantíssima contra o Internacional no Beira-Rio.
14: Exatamente. Então, fica muito claro essa bobagem, essa mentira que contaram aí depois do jogo, que o Neymar tava à disposição para jogar e foi poupado pela comissão técnica. Não dá para engolir. Depois a gente vê que tá 3-0. Jogo na Vila, agora o Neymar quer jogar, porque joga em casa. Então, umas bobagens durante a semana, mas é muito difícil. Palmeiras não deve poupar muita gente, não. Acho que Piquerez, que está voltando, não deve jogar. O Barbosa não deve jogar. O Arias não deve jogar. deve ser basicamente o time que foi lá para Mirassol, e para segurar um resultado que já tá 3-0, esse time é bom.
20: Esse jogo o Neymar tem que ir, hein? Contra o Inter ele tem que ir.
0: Ah, não, vai.
20: Mas o ano passado ele não foi. O ano passado ele não foi, né? Que seria um jogo duro. O Barreal faz um gol de empate lá. O Inter amassou o Santos. Eu lembro muito bem desse jogo. O Barreal consegue fazer o gol de empate. Aí depois, quando tinha três jogos fáceis, o Neymar foi. Não, o Neymar salvou o Santos do rebaixamento. Não foi bem assim. Esse jogo que vai ser difícil, vai ser duro. Não porque o Inter é um time muito forte, não porque o Inter é um time de muita qualidade, mas é um jogo de pressão, pela condição das duas equipes no campeonato. Esse jogo o Neymar tem que estar lá. Contra o Palmeiras já não muda mais muita coisa, não.
12: 18 horas 56 minutos, vamos dar um giro pelo Brasil com Antônio Lima.
21: Fala, Weber Lima, um grande abraço a você e a quem nos acompanha no Nova Brasil em Campo. Nesta segunda-feira daremos um giro pelo Brasil, trazendo as últimas informações dos clubes brasileiros. Ontem, o Flamengo goleou o Botafogo por 3-0 no Maracanã pela 25ª rodada do Campeonato Brasileiro. Os gols foram marcados por Carrascal e dois de Samuel Lino. Após a partida, o técnico Leonardo Jardim reclamou sobre as condições do gramado do estádio do Maracanã.
22: Com certeza que nós queremos jogar nos melhores relevados. E vou responder de uma forma simples. O relevado do Maracanã não está ao nível da instituição Flamengo e não está ao nível da qualidade dos jogadores que temos.
21: O Flamengo está em segundo lugar com 48 pontos, 4 atrás do líder Palmeiras, que tropeçou na rodada e novamente o Mengão diminuiu a diferença na pontuação. Lembrando que o clube carioca tem uma partida a menos, o jogo adiado da quarta rodada, que acontece nesta quarta-feira contra o Mirassol no Maracanã. Em caso de vitória, o clube rubro-negro fica somente um ponto do clube paulista. Ontem, Fluminense empatou em 3-3 com o Atlético Paranaense na Arena da Baixada. Hulk, que foi muito criticado pela torcida, marcou um golaço de falta. E o técnico Marcão, após o jogo, falou sobre a evolução do atacante.
23: O Hulk é grande demais, né? Lógico que estava um período de adaptação. Acho que a gente tem respondido muito bem nos treinamentos, tem evoluído, tem participado mais. E a tendência é a evolução o tempo todo. É um grande jogador que, nos momentos tão grandes como esse, ele responde à altura.
21: O camisa 7 completou 11 jogos pelo Fluminense e também chegou a uma sequência importante. Uma participação em gol por jogo nos 4 últimos sob o comando de Marcão. O STJD apenas advertiu Caio Jorge pela falta cometida em Juan Tresoldi, zagueiro do Atlético Mineiro. Desta forma, o atacante poderá entrar em campo nesta terça-feira contra o rival pelo jogo de volta das quartas de final da Copa do Brasil na Arena do Galo às 9 horas da noite. Alvo de mandados de busca e apreensão na manhã desta segunda-feira, o atacante do Vasco, David, prestou depoimento numa delegacia no Leblon e retornou ao CT Moacir Barbosa, onde treinou normalmente. A ação integra a investigação de tráfico interestadual de drogas e armas, conduzidas pela Polícia Civil do Espírito Santo, com ação em diferentes estados. Weber Lima.
12: Ah, certo. David, portanto, investigado, outro jogador também. Vamos ver cenas do próximo capítulo ou dos próximos capítulos. 19 horas, Gaviva, um grande abraço. Opa. E amanhã estaremos juntos novamente, Gaviva.
15: Se Deus quiser, a partir das 5h30 da tarde aqui, Nova Brasil em Campo. Abraço, Renan, abraço pro Veloso, toda a galera, valeu, Weber. E o ouvinte continua com a gente em Nova... Tá diferente!
12: Tá diferente! Tá diferente, Gaviva. Veloso, um grande abraço, até amanhã.
14: Um abraço, Weber, até amanhã, já ajustei na minha agenda. Fica tranquilo que a minha secretária tomou uma divertente.
12: Tomou.
14: Agora a coisa tá tudo certo. Tá bom?
12: Um
14: abraço,
12: tá
14: até amanhã.
12: Tá bom. Até amanhã. Renan, um grande abraço.
24: Conversa.
12: Até quarta.
24: Cada uma. Valeu, Ev. Valeu, Veloso, Gaviva. Um abração pra todo
12: mundo. Só que a única diferença é que a secretária do Veloso é que manda em tudo.
24: Isso mesmo que eu falei. É ele que tá madura da secretária.
14: Aliás, um beijo que tá fazendo aniversário.
12: Ah, é? Um beijo, Cris. Um beijo pra você. Muita luz na sua caminhada. Um beijo aí. Parabéns a Cris, a esposa do Veloso, está aniversariando hoje.
14: Verdade.
12: Obrigado pela audiência, pelo carinho. Voltamos amanhã às 17h30 no Futebol da Nova Brasil com pão de alhozinho, com pão de alhozinho da jogo. Tchau.
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8: 7 e 5, Ana Carolina.

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0: Nova Brasil, som de Zé Cavaleiro, que saudade do seu. Mais que moderna brasileira, 7:18. Boa noite, excelente semana. Fique na sintonia. 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
0: 7:21, Luciana Mello.

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0: Nova Brasil, o som de Caetano Veloso, Samba de Verão, 7h42.
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0: Esta é Simone, 7h43. Boa noite.

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0: Nova Brasil com Wilson Sideral de volta para Conchego, 5 para as 8 instantes, você confere o novo Sempre Vem com João Marcelo Bosco. 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
35: Olá, eu sou João Marcelo Boscoli. Começa agora o novo Sempre Vem aqui na Nova Brasil. Toda segunda-feira, 8 horas da noite, a gente tem esse encontro com uma hora do melhor da nova música brasileira. O novo Sempre Vem é um espaço na Nova, transmitido para todo o país, dedicado à nova música brasileira. A gente começa o programa de hoje com Gilsons na música Desejo, que faz parte do álbum Eu Vejo Luz em Maior Proporção do que Vejo a Escuridão. Essa canção trata de inquietações, sentimentos mais profundos e traz também a assinatura musical dos Gilsons. Música popular brasileira, música da Bahia, afrobeats, tudo reconhecível na primeira audição, os Gilsons. Nova Brasil, aqui o novo sempre vem.
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0: Você acabou de ouvir Dora Sanches na música Cotidiano. Ouvimos também Caramelos JP, Renata S em Sorte. Você ouviu Lauro, Não Me Chame de Amor. Esse é o Novo Sempre Vem, aqui na Nova Brasil, segunda-feira, 8 horas da noite, uma hora com o melhor da nova música brasileira. Se você estiver em São Paulo no dia 21 de outubro, você pode ouvir o Novo Sempre Vem ao vivo no Blue Note, 10 horas da noite, Gustavo Vaz, Flávia K, Jorginho Neto, 2 de 1 e Rian Fidelis, acompanhados da banda O Novo Sempre Vem. Então a gente está te esperando lá, se você estiver em São Paulo, 21 de outubro, O Novo Sempre Vem ao vivo no Blue Note. Agora vamos ouvir Açaí, música da cantora e compositora catarinense Amarina. A faixa é um dos destaques do álbum Brisa de Domingo, que é um projeto produzido em parceria com Vitor Clay e Giba Wojen. Então vamos lá. O Novo Sempre Vem aqui na Nova Brasil.
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0: Você acabou de ouvir Cheiro com Jader. Ouvimos também Os Garotinhos com o solo vocal do Cupertino. A Gente Tem Tudo a Ver. Ainda nessa sequência, Doral, na canção Entrelaço. Você está ouvindo a Nova Brasil, aqui o novo sempre vem. Falando nisso, vamos dar um pulo na redação da rádio. Vamos ouvir as novidades com o nosso Henrique Oliveira.
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2: E hoje o destaque do Novo em Cena é a banda Tubo de Ensaio, que navega entre o rock progressivo, a psicodelia e o eletrônico com aparatos artesanais. A banda Tubo de Ensaio já tem o álbum Endofloema e recentemente lançou o single Tristes Cadeiras, que faz parte do álbum que ainda vai chegar esse ano. Mas a nossa faixa destaque de hoje é Taioba, o marcante single de estreia do grupo que abriu caminhos para essa trajetória cheia de personalidade. Eu sou Henrique Oliveira e você pode me achar nas redes sociais com @henriquezinho. E agora você curte a banda Tubo de Ensaio com Taioba aqui no Novo Sempre Vem.

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1: Você acabou de ouvir a Marina. Hoje eu só queria ser o amor de alguém. Ouvimos também Felipe Barros e Tiri sobre cuidar e Joyce Alane na canção Leão. Abrindo a próxima sequência, Mariana Volker na canção Hiperespaço. Ela foi composta em parceria com Paula Santa Rosa. Ela serviu como single, tipo um abre-alas do álbum Impossível Dizer Que Não Senti. É um projeto que reúne uma sonoridade bem brasileira, que tem MPB, tem Afrobeats e R&B. Nova Brasil, aqui o novo sempre vem.
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0: jogar. Essa foi mais uma edição do Novo Sempre Vem aqui na Nova Brasil. Toda segunda-feira, 8 horas da noite, temos uma hora com o melhor da nova música brasileira. E não esqueça, se você estiver em São Paulo no dia 21 de outubro, o Novo Sempre Vem ao vivo no Blue Note. Artistas convidados: Gustavo Vaz, Flávia Kahr, Rian Fidelis, Jorginho Neto e 2 de 1. Eu sou João Marcelo Boscoli, muito obrigado e até a próxima edição. Até lá!
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20: Olá, boa noite.
21: Boa noite para você que nos acompanha em todo o país.
20: Segunda-feira, 31 de agosto de 2026.
21: Vamos aos destaques do dia.
20: Salário mínimo de R$ 1.741 para 2027.
21: Crescimento acima da inflação.
20: É o que propõe o projeto de lei orçamentária que será encaminhado ao Congresso Nacional. Graziele Bezerra.
22: A proposta prevê um superávit de 18 bilhões e 600 milhões de reais.
21: Nova regra de comercialização de ingressos para eventos quer evitar compra massiva por meios automatizados.
20: E eventos com mais de 1000 pessoas devem distribuir água gratuita ou oferecer bebedouros. Ana Gabriela Salles.
0: Eventos com mais de 1000 pessoas em locais abertos ou fechados devem permitir a entrada de garrafas de água próprias dos participantes ou oferecer água de fácil acesso.
21: Política Nacional de Biometria para aeroportos, portos e hidrovias.
20: Medida padroniza procedimentos para aumentar segurança e agilizar embarques. Gabriela Noronha.
1: A proposta prevê a ampliação do fluxo digital de identificação de passageiros em aeroportos, portos, instalações portuárias e hidrovias.
20: E hoje, na apresentação da Voz do Brasil, Luciana Vasconcelos e Luciano Seixas.
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20: O governo federal apresentou hoje ao Congresso a proposta de orçamento para 2027.
21: A previsão para 2027 é de saldo positivo de mais de 18 bilhões de reais nas contas públicas.
20: A proposta também estima o salário mínimo em R$ 1.741 no ano que vem.
21: Quem acompanhou e está ao vivo conosco é a repórter Graziele Bezerra. Olá, Graziele, boa noite.
2: Oi, Luciano. Boa noite para você, boa noite para a Luciana e para o ouvinte da Voz do Brasil. Pois é, o projeto de lei orçamentária piloa que prevê aí as receitas e fixa também as despesas do governo para o ano seguinte foi enviado hoje ao Congresso Nacional. É ele que detalha onde e também quanto, né, o governo vai poder gastar os recursos públicos. O documento aponta que o orçamento total previsto para 2027 é de 7 trilhões e 400 bilhões de reais e prevê um superávit de 18 bilhões de reais nas contas públicas para o ano que vem, o que indicaria arrecadação superior aos gastos do governo. O ministro do Planejamento e Orçamento, Bruno Moretti, explica os motivos que apontam para um cumprimento deste valor.
23: Primeiro, um peso um pouco menor das despesas obrigatórias, que nos dá mais instrumentos de manejo do orçamento público. Segundo, nós não estamos prevendo nenhum tipo de receita que dependa de aprovação do Congresso.